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levante a mão. E cumprindo-se o dia de Pentecostes, estavam todos reunidos no mesmo lugar. E de repente, ouviu-se um som como de um vento veemente e impetuoso, e encheu a casa onde

Eu me lembro como se fosse hoje, no dia 7 de janeiro, há 2 anos atrás. Para quem não sabe, nós moramos em Joinville, Santa Catarina. E aquele dia nós tínhamos uma agenda em São Paulo, capital. Estava toda a família dentro do automóvel aquele dia. O meu pai estava na direção do carro. E nós pegamos a BR-101. Eu me lembro que aquele dia estava chovendo muito. Na sequência, BR-116. E no quilômetro 545, uma curva muito perigosa. Quando meu pai entrou para fazer aquela curva, tinha óleo naquele local. Meu irmão, escute só. O carro deu 2 giros de 360 graus e capotou do lado esquerdo da pista. O carro deu perca total, mas nós saímos ilesos daquele acidente para a honra e glória do Senhor Jesus. Eu entendo com isso que ninguém pode parar um adorador. Ninguém pode impedir o nosso louvor. Ainda que nos amarrem em uma prisão, não conseguem parar a nossa adoração, porque sai do nosso coração. E eu estou diante, nesta noite, de verdadeiros adoradores que adoram o Pai em espírito e em verdade. Quem sabe o inimigo tem tentado tirar você dos caminhos do Senhor, mas ele não conseguiu e nem vai conseguir, porque maior é o que está em nós do que o que está no mundo. E nada pode parar um adorador, nada pode impedir o nosso louvor. Tem adorador aqui neste lugar? Se tem adorador, levante a tua mão e dê um glória a Deus mais forte que você puder.

0: Paz. Que prazer, viu? Muito obrigado.
1: Deus abençoe. É milagre de Deus na tua vida aí, ó.

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1: Boa noite, querida Fortaleza, boa noite, Brasil, boa noite, mundo, né, pelo site. Nós estamos aqui nesta noite para levarmos até você a palavra de Deus através do programa Desperta Vida, o programa que vem ao ar todas as noites, de 22 às 23 horas, no intuito de abrilhantar as tuas noites, as tuas madrugadas, no intuito de proporcionar fé ao teu coração, no intuito de, pela palavra, fazer com que a bênção de Deus venha se materializar na tua vida. E você, fique ligado conosco, porque vamos ficar aqui juntinhos por 60 minutos ou até mais de 60 minutos. E você vai ouvir aqui belos louvores, louvores que vão tocar o teu coração. Você vai ouvir a palavra de Deus por esse amigo que vos fala, Bispo Cláudio Garcia. E ao término da programação, eu estarei orando forte por você, abençoando a água, abençoando a peça de roupa, carteira de trabalho, ministrando a palavra de Deus, ministrando a bênção de Deus no teu lar, na vida do teu familiar, do teu ente querido, fazendo com que a bênção de Deus possa se apoderar da tua vida e de tudo que é teu, tá bom? Então fique ligado, porque esta madrugada, esta noite é uma noite de bênção no nome de Jesus. E eu quero desde já mandar o meu abraço para todo o povo que está aí na sintonia. Está aí na sintonia minha esposa, minha filha Thalia, está aí na sintonia minha mãe, né, Yara, que não perde uma programação. Quero aproveitar e mandar o meu abraço pro povo de Deus, o povo da Igreja do Amor de Deus, lá da cidade de Bicuitinga, a irmã Francinete, a irmã Patrícia. Quero mandar o meu abraço pro irmão Antônio Machado, pro irmão José Iris, pro irmão Fabiano. Quero mandar o meu abraço para a irmã Creuza, que está sintonizada, né? São muitas pessoas lá em Redenção. Eu conheço, não conheço muito, mas conheço lá a irmã Neta, né, que não perde uma programação, a irmã Mazé, o irmão Zé Otávio, enfim, todo o povo ali da Igreja de Redenção, né? Quero mandar o meu abraço lá para Recife, pastor Lourenço, lá para Paraíba também, para o Antônio Elves, pastor Antônio Elves. Quero mandar o meu abraço lá para o evangelista Mariano Iguatu, irmã Lúcia, né, que hoje já recebeu uma bênção, ligou para mim aflita, chorando por causa de um filho, mas nós oramos e o milagre aconteceu na vida do filho dela. Então eu quero mandar o meu abraço para todo o povo de Deus, pastor Pedro, que não pôde estar aqui porque amanhã está viajando muito cedo para Itapipoca. Quero mandar o meu abraço aí para o pastor José Alves, a irmã Fran. Quero mandar o meu abraço aí para o pastor Eduardo, missionária Valdirene. Quero mandar o meu abraço também para o pastor Fábio, missionária Cristiane, a sua mãe, a Benedita, o Fabiano, que está aí na sintonia. Quero mandar o meu abraço para a irmã Ana, que está ligada, e nós estamos orando por ela, que ela está enfrentando uma enfermidade, mas Deus com certeza vai lhe conceder.

0: Adairto, né? Adairto Santos. E juntos vamos fazer essa programação. Juntos vamos abençoar todo o povo que está na Águia FM 87,5. Vamos abençoar todo o povo que está no programa Desperta Vida. Um abraço para o pastor Gilberto, missionária Lidiane, que está aí também sintonizada. São muitas pessoas, tá bom? Pastor Paulo, boa noite, pastor Paulo.
1: Boa noite, Cláudio. Boa noite a todos os ouvintes da programação do programa Desperta Vida, aqui com a cortesia da Igreja Evangélica do Amor de Deus. Estamos aqui nessa noite para trazer a você a viva palavra do Senhor, para que a mesma venha te abençoar e que você possa desfrutar das maravilhas de Deus, em nome do Senhor Jesus.
0: Estamos aqui também com a presença do pastor Adairto. Boa noite, pastor Adairto.
2: Boa noite, Bispo Cláudio. Boa noite, Pastor Paulo. Boa noite, Pastor Cícero. E boa noite a todos os ouvintes desta programação maravilhosa, programa Desperta Vida. E a todos que estão ligados na Águia FM 87,5. Quero já mandar o meu abraço aí, todo especial, para minha esposa, né, missionária Claudenísia, que está ligada nesta programação. Quero mandar um abraço aí todo especial para o meu irmão, camarada, meu amigo, é o José Ivan, aí do José Walter, né? Um abraço aí para ele, para sua família, a minha cunhada, irmã Solange, Andréia. Quero mandar um abraço aí para o Eri Johnson, né, que é o filho do irmão Ivan, a Beatriz, enfim, quero mandar um abraço aí para todos da família do José Ivan. Quero mandar um abraço aí também para todo o povo aí da Grande Caucaia, a obreira Selma, que com certeza está ligado nesta programação, o irmão Queiroz, que também está ligado nesta programação, a obreira Lucivânia. Quero mandar um abraço aí para a obreira Isabel, que agora está morando aí perto da Igreja Evangélica do Amor de Deus, aí da Caucaia. Quero mandar um abraço aí para o irmão Jorge, para a irmã G. Enfim, quero mandar um abraço para todo o povo de Deus aí, da Igreja Evangélica do Amor de Deus, da Caucaia.
0: E é um povo maravilhoso, o povo da Caucaia eu conheço, né? Sem desmerecer os demais, mas a irmã Lu, juntamente com o Queiroz, né, a obreira Lu, nos apoiou quando nós fomos aí levar a palavra aí, juntamente com os seus pais, né? Que eu cheguei a conhecer, foram pessoas que nos deram apoio aí, e é por isso que a Igreja do Amor de Deus está aí no Parque Solidade, aí na Caucaia, tá certo? Mas nós já temos pessoas interagindo conosco aqui por mensagem de texto, né? Nós temos o pastor Lourenço, lá de Recife, de Camaragibe. Pastor Lourenço, um abraço para você e para toda a tua família. Temos o Jean Carlos, lá da Santa Filomena, que também está ligado. Temos Lourdes, de Itaiçaba, que também não perde uma programação. Abraço, irmã Lourdes. Temos a Márcia, né, lá de Jaguaruana, irmã Márcia de Jaguaruana. Temos também a irmã Chaga, ligada no trabalho, lá no ICC, né? Está ligada na programação, está lá no ICC. Então, um abraço aí para a irmã Chagas, juntamente com todo o povo aí que compõe o quadro de funcionários aí do ICC, e também para os pacientes que estão nos ouvindo, tá certo? Que Deus possa abençoar. E lá da Jaguaruana também, que Deus possa abençoar aí a irmã Márcia, no nome de Jesus, tá bom? E vamos ficar de louvor, pastor, né? Louvor Nova Direção, com o pastor Cláudio Garcia. Eu comecei a compor esse louvor me balançando, né, em uma rede, e foi vindo a inspiração. Demorou um mês para mim terminar esse louvor, mas eu terminei e ficou maravilhoso. Ouça esse louvor no nome de Jesus.
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1: E são exatamente 22:23, e você está ligado no programa Desperta Vida, programa da Igreja Evangélica do Amor de Deus. E hoje em todas as igrejas do Amor de Deus, nós tivemos o culto de da família, né? O culto em prol da família, lá na Maraponga, o pastor Aldísio esteve ali na direção, realizando o culto da família, tá certo? E amanhã, sexta-feira, em todas as igrejas do Amor de Deus, estaremos orando em prol da libertação total, porque Jesus, ele veio para libertar o cativo, o oprimido, né? Libertar, desfazer as obras do diabo, que a obra do diabo é escravizar, a obra do diabo é destruir, a obra do diabo é matar, e Jesus veio para desfazer as obras do diabo e disse: esses sinais hão de acompanhar aquele que crê, em meu nome expulsarei os demônios. E nós estamos ali preparados para repreender toda a hoste de Satanás da vida daquele que chega ali acorrentado, aprisionado, né? Nós temos essa autoridade dada por Jesus para libertarmos essas pessoas. Só é a pessoa crer e chegar em uma de nossas igrejas. Mas nós temos aqui mais pessoas interagindo conosco através de mensagem de texto. Nós temos aqui o Antônio José, lá de Messejana. Nós temos o Javan, o obreiro Javan, né? O Antônio José, eu acredito que é o evangelista, né? E o Javan é o obreiro, lá do Quintino Cunha, que está aí, é motorista de ônibus, né? Dirigindo ônibus e ao mesmo tempo ouvindo a palavra de Deus através do programa Desperta Vida. Mas nós temos aqui a Marta, né? A Marta Monteiro, é lá do sítio São João, também aí sintonizado, que Deus te abençoe. Temos também o Paulo, do Planalto Ayrton Senna, né? Paulo está aí ligado, que Deus possa abençoar todos esses que estão interagindo conosco. Mas já temos pessoas aí que estão mandando áudio, né? Vamos falar com essas pessoas agora. Alô, boa noite, com quem eu falo?
2: Pai do Senhor, boa noite, meu pastor, para mais escuta do programa. Oração aí. Peço uma oração aí para o irmão José Iris, né? E para nós aqui, para nossa família, para todos nós que estamos mais escuta do programa, né?
1: Pronto, e nós falamos agora com Almeida, lá de Ibicuitinga. Que Deus possa te abençoar aí no nome de Jesus e todo o povo aí desta cidade maravilhosa, Ibicuitinga, né? Uma cidade acolhedora, uma cidade onde o povo é um povo maravilhoso, tá certo? O que nós temos que fazer lá em Ibicuitinga é pregarmos a palavra de Deus para que as pessoas se tornem melhores ainda do que o que já são, né? E possa chegar ao céu. Mas nós temos outra pessoa, eu falo com ela agora. Alô, boa noite.
3: Boa noite, Bispo Cláudio, pastor Adair, pastor Cícero, pastor Paulo. Que Deus abençoe vocês, muita paz, muita bênção. Que Jesus abençoe mais e mais vocês, viu? É um prazer, eu pedido que o Ivan faz a Deus, que abençoe o nosso ministério mais e mais, viu?
1: Glória a Deus, falou irmão Ivan lá do José Walter, né? O irmão Ivan, que Deus possa abençoá-lo, abençoar sua casa, abençoar sua família. É um homem de Deus, né? Um homem que firmou-se mesmo na palavra de Deus, está conosco faz muitos anos, que o irmão Ivan está conosco aí, testificando do poder de Deus. Um abraço para você, irmão Ivan, e para todo o povo aí do José Walter, um povo maravilhoso, tá certo? E eu quero dizer que todo domingo, segundo domingo do mês, nós temos a Santa Ceia do Senhor lá na igreja sede, Rua Paulo Cândido, 425. Todo segundo domingo do mês. E aquele que é filho de Deus se esforça e vai ali. Olha, pastores, eu ia, né, para as reuniões em Recife, pastor, né? Tanto eu ia para a reunião de pastores, como eu ia para a reunião, quando tinha uma reunião ministerial, que era preciso que todos estivessem lá, eu estava lá, a mais de 800 quilômetros, mas eu ia, né? Então, porque eu amava a igreja que eu estava, né? Eu respeitava o pastor, líder da igreja, e eu queria fazer a vontade de Deus. Eu acredito que todos aqueles que amam a sua igreja, que amam o seu pastor, eles fazem aquilo que o pastor determina para eles fazer, né? Só não pode fazer aquilo que, se o pastor determinar, algo que não agrada a Deus, que não é coisa que a gente faz, né? Aí é fora de cogitação, porque os pastores da Igreja do Amor de Deus, eles são ensinados a fazer só aquilo que a Bíblia manda, né? Nós temos também aqui a participação da Célia Cordeiro, lá do Maranguape. Olha que coisa maravilhosa, né? A nossa irmã Célia é ali a mãe do pastor Eduardo, né? A mãe do pastor Eduardo. Um abraço aí, irmã Célia, e um abraço para todo o povo, pro Almir, né? Um abraço aí para sua esposa, né? Esposa do Almir, um abraço para o Cordeiro, né? Um abraço aí para todo o povo, Amara, né? O Cláudio, todo o povo aí do Maranguape, que Deus possa abençoá-los no nome de Jesus. E aproveitando, eu quero mandar o meu abraço aí para o Girão, né? Que nós estivemos na casa dele hoje, é um amigo meu antigo, né? Muito antigo, antes que eu me convertesse, eu já conhecia ele, me converti, orei por ele, graças a Deus, Jesus o alcançou também, e hoje nós estivemos lá, e eu disse que ia mandar um abraço para ele, para sua esposa, para toda a família aí do Girão, no nome de Jesus Cristo. Mas temos mais pessoas na linha, pastor Paulo, fala com ela agora.
4: Boa noite, quem fala?
5: Boa noite, pastor, a paz do Senhor Jesus para todos os irmãos. É, passando aqui, estou ligadinho na rádio, né? E que hoje, né, teve um culto muito abençoado, culto da família, né? Muito bom. De quinta, né? Aqui quem está falando é a irmã Helena, da Igreja do Amor de Deus, do Sítio São João. Glória a Deus, aleluia.
4: Irmã Helena, a paz do Senhor, minha querida. A senhora que é membra aqui da Igreja Evangélica do Amor de Deus, aqui no Sítio São João, com o pastor Cícero Neto. Estamos muito alegres com a sua participação. Tem mais alguém na linha? Boa noite.
6: Boa noite, a paz do Senhor, Bispo Cláudio. É, os outros pastores aí, que Deus abençoe em nome de Jesus. É, quero mandar aqui um alô para todos vocês. Em nome de Jesus, para todos os ouvintes, para Maria, que mora aqui no Iguatu. É, para todos, né, em nome de Jesus, para o meu esposo, principalmente, pedir um louvor, Talita, meu Jesus, te amarei.
4: É, muito obrigado, irmã Lúcia, pela participação, estamos alegres aqui, né, pela senhora ter mandado aí o seu alô, o seu recado. Deus abençoe a senhora e um forte abraço. Tem mais alguém na linha? Vamos então ficar aqui, enquanto as pessoas mandam as suas mensagens, nós vamos ficar aqui dando o recado de Deus. Bispo Cláudio, lembrando, né, que o senhor estava falando sobre a respeito da distância, que o senhor não media distância, né, que o senhor não media esforços, que o senhor não olhava para a dificuldade, né, o senhor ia daqui para Recife, de Recife para aqui.
1: E eu continuo com a mesma fé, nem medi nem meço ainda, viu, pastor Paulo? Exato. Ontem nós viemos lá da Ibicuitinga, né? Nós viemos ontem da Ibicuitinga, fomos, a gente limpa a igreja, né? E descansa um pedacinho, depois vem, vamos falar, né? Convidar as pessoas e fazemos o culto e depois viajamos de novo. São quase 400 quilômetros, né? 190 para ir, 190 para voltar. Muito dependioso, dificultoso, tem custo, mas nós vamos, porque eu continuo com a mesma fé, pastor, né? Eu continuo com a mesma fé. Da forma que eu comecei, eu continuo. Eu preservei dentro do meu coração a fé. Tem pessoas que envelhecem, né? Envelhece. Verdade. Não só na matéria, mas envelhece na fé, pastor. Pastor, é Adaíto, e é perigoso as pessoas que envelhecem da fé, né? As pessoas que envelhecem da fé, elas, para elas tudo é criancice, para elas não precisa mais jejuar, não precisa mais sacrificar, não precisa mais fazer esforço, e vão esfriando não, né? Vão amornando, e se não tiverem cuidado, são vomitados, né?
4: Então, vomitados, até pode chegar ao ponto de perder a salvação.
1: Com certeza.
4: Porque a salvação, a palavra de Deus, ela diz que é alcançada por esforços. Então essa é a fé.
1: A Bíblia diz, desde o tempo de João até os dias de hoje, o reino dos céus, pastor Adaíto, é tomado por esforços, e todo aquele que se esforça se apodera dele, né? Todo aquele que se esforça, não é de qualquer jeito não, é o que se esforça, né? Então, a pessoa estava no mundo, pastor Adaíto, a pessoa estava no mundo, tinha força para pular 4 dias de carnaval, ia para Beberibe, ia não sei para onde, Canoa Quebrada, ia para Recife, lá dançar no Galo da Madrugada, né? No Bloco das Virgens, pulava, dançava, gastava, se fantasiava, recebia maisena na cabeça, pó e muita coisa. Pastor cheirava loló, não tinha problema com perigo, não tinha medo de nada. Hoje, para ir para a igreja, pastor, daí tem uma dificuldade, tem medo, né? Vai ter o Jogo do Brasil agora, domingo. Muita gente vai deixar de vir para a igreja, não é porque gosta de jogo, não. Tem pessoas que nem gostam de jogo, mas não vão vir, sabe por quê? Com medo, porque, pastor, vai estar muita gente bebendo nas ruas, pastor, as ruas vão estarem tumultuadas, muita gente vão deixar de vir para a casa de Deus por medo. E a Bíblia, ela, Deus não gosta de gente medroso, Deus nunca gostou de medroso, né? É por isso, meu irmão, que eu faço tudo para não ter medo, principalmente quando se trata de servir a Deus, de agradar a Deus, de fazer a vontade de Deus. Pastor Adaíto, a pessoa não pode, pastor Adaíto, ser menos para Deus do que é, o que ela era para o diabo no passado.
7: É verdade, Bispo Cláudio. Eu estava conversando hoje com o irmão Queiroz a respeito do que está acontecendo. O mundo todo está parando para ouvir, para ver o que está acontecendo com relação à Copa do Mundo. Eu estava falando com o irmão Queiroz que se ocorrer de o jogo da seleção brasileira cair no dia do culto, eu vou optar para fazer o culto. Por quê? Porque nós que somos pessoas que fomos circuncidados através de Jesus Cristo, o nosso coração hoje foi circuncidado, bispo. A nossa fé, ela é uma fé diferente da fé do passado. A fé do passado, ela era uma fé aleatória. A nossa fé hoje é diferente. A nossa fé é diferente e é o ponto de quebrar paradigmas como o que a gente está vendo. Tem pessoas que vão deixar de ir para o culto para assistir o jogo da seleção. Mas aqueles que são da fé quebram paradigma. Aqueles que são da fé, assim como o Senhor falou, não mede distância, não vê quantos km dá para ir pregar a palavra de Deus, não vê quantos km dá para ir para uma igreja. Então a fé da pessoa, é por isso que eu digo que a fé, ela não consiste no começo da caminhada da pessoa, pastor. A fé não começa no começo da caminhada, e nem tampouco no meio, porque no meio da caminhada, então muitas coisas vão acontecer. E a fé que foi gerada dentro de nós, ela está presente em todos os momentos, e a fé que é presente em todos os momentos, ela vai estar presente no final também. Entre todas as guerras, entre todas as lutas, entre todas as batalhas, a fé que é verdadeiramente analisada e observada por Deus é aquela fé que verdadeiramente persevera até o fim. Olha, eu quero citar aqui, bispo, lá em 2 Timóteo, capítulo 4, versículo 7 e 8, o apóstolo Paulo falando desta mesma situação. Uma coisa que a gente tem que aprender é preservar a fé dentro do nosso coração. Paulo vai dizer: combati um bom combate, terminei a carreira, ou terminei o meu labor, o meu trabalho, ou terminei a carreira, mas guardei a fé. O que me aguarda agora é uma coroa de glória, onde qual justo juiz tem para me entregar, tanto a mim como àqueles que estiver à sua espera.
1: Com certeza, nós não podemos envelhecer na fé, pastor. Nós não podemos. Nós podemos ver que Abacuque, ele viu algo que ficou alarmado. Quando ele viu que ficou alarmado, ele disse: Senhor, aviva a tua obra no meio dos tempos. O que é o meio, pastor? Não é o começo nem o fim. É no meio que muita gente se cansa. Quando você se dispõe a atravessar um açude, né? Um braço de rio, você geralmente se cansa no meio, pastor. No meio você cansa, né? Então, mas você tem que saber que ali no meio você não pode mais voltar, você tem que continuar, você tem que arrumar forças para continuar. Então, no meio, muita gente se cansa, né? Muita gente se cansa. Todo começo é flores, né? Todo começo. A gente vê o começo de um relacionamento, é amor para cá, né? Benzinho para lá, né? É vida, né? Vida, minha vida, neném, bebê, né? Aí depois vai passando o tempo, é jumento, é vaca, né? É jumento, é essa vaca, né? Esse jumento, esse cavalo, o negócio vai mudando, né? A pessoa se cansando, né? A pessoa se cansando. Eu tô cansada de lavar roupa para esse homem, eu tô cansada de passar, né? De passar roupa, eu tô cansada de cuidar desse homem, o homem também, eu tô cansado de botar a comida dentro de casa, de trabalhar para essa mulher. Vão se cansando. Então, nas coisas de Deus é a mesma coisa. É por isso que Abacuque disse: ó, aviva a tua obra no meio dos tempo, senão a pessoa se cansa. Por isso que a pessoa tem que estar sempre buscando um avivamento, né? Porque, pastor Adaíto, a vida da gente com Deus é como um relacionamento de um homem com a mulher. É tanto que Jesus, ele é intitulado como noivo e a igreja como noiva, pastor Adaíto.
7: É verdade, bispo, porque o próprio Jesus, ele ensinando ao seu discípulo lá, quando ele estava lá em Jerusalém, ele vai falar deste momento que o Senhor comentou, do amor esfriando. Mateus 24:12 vai dizer: e por se multiplicar a iniquidade, o amor de muitos vai esfriando, como o Senhor falou, se esfria no relacionamento entre o homem e a mulher, se esfria na fé. A pessoa, ela ia para a igreja, agora não vai mais. A pessoa louvava, não louva mais. Então, tudo isso, pastor, é um esfriamento que está acontecendo de escala, uma escala mundial.
1: E a pessoa não nota. E quando nota, quando alguém vem falar, ela tenta proteger aquilo que está dentro dela, aquele erro, né? Em vez de concordar com a pessoa que falou e dizer: olha, verdadeiramente eu estou me relaxando, verdadeiramente eu estou enfraquecendo, mas eu vou buscar mais a Deus, eu vou me renovar, né? Ela fica defendendo, né? Ela fica defendendo, fica procurando desculpas, fica procurando dar uma desculpa. Então é por isso, pastor, que nós antes da reunião do Ministério da Santa Ceia, nós vamos fazer uma vigília, pastor. Todos os meses nós vamos fazer uma vigília e o povo de Deus vai para buscar a Deus. O povo de Deus vai para clamar a Deus, porque nós queremos dentro do nosso ministério milagres. Nós queremos dentro do nosso ministério restauração. Nós queremos dentro do nosso ministério salvação, transformação. Nós queremos dentro do nosso ministério que os dons do Espírito derramados sobre o povo. Nós queremos trazer o céu aqui para a terra, o reino reino de Deus aqui para a terra, tá certo? E não podemos conseguir se não formos através da luta, né? Se não formos
4: através do esforço.
1: Do esforço, né?
4: Nós temos que buscar, independente das coisas que aconteçam, bispo, né? O mundo, ele jaz no maligno. Então o mundo, ele vai fazer tudo para impedir que o povo de Deus busque a Deus, né? Através do futebol, né? Nós somos brasileiros, somos o país do futebol, gostamos do futebol, não temos nada contra o futebol, torcemos pelo Brasil, mas em primeiro lugar as coisas de Deus, em primeiro lugar Deus. E não podemos nos intimidar, não podemos ter medo, porque Deus não nos deu um espírito de covardia.
1: De poder.
4: Deus nos deu um espírito de poder. O espírito que habita em nós é um espírito de poder, é um espírito de ousadia, é um espírito de domínio próprio. Então nós não podemos nos intimidar, principalmente você, meu querido, que é um crente, é uma pessoa que crê na palavra, é uma pessoa que confia em Deus. Você não pode ter medo, né? Você não pode ficar, eu não vou porque vai ser violento, eu não vou porque vai ter gente embriagada, eu não vou por isso, não vou por aquilo. Lembre que a palavra de Deus, ela diz em Salmo 91, que ainda que andemos no vale da sombra da morte, não nos acontecerá mal algum, porque o Senhor está conosco. Não é verdade, bispo?
1: Com certeza.
4: Deus está conosco.
1: O salmista Davi disse lá no Salmo 23, né? Mas já temos...
4: 23, desculpa.
1: Já temos alguma pessoa, já temos pessoas na linha, eu falo com ela agora. Alô, boa noite, com quem eu falo?
8: Boa noite, aqui é a irmã Marta. Marta Monteiro. Eu me alegro muito quando estou na presença do Senhor, falando com os irmãos, com os pastores, que Deus esteja presente em nossas vidas, glória a Deus. Aqui do Sítio São João, do pastor Cícero e da pastora Gláucia.
1: Pronto, a Márcia Monteiro, né? Marta Monteiro, é um prazer, né, ter você na audiência, tá certo? Que Deus possa te abençoar e conservar esta fé dentro do teu coração. E que através dessa fé muitos venham ser contagiados. Que Deus te abençoe, irmã Márcia, no nome de Jesus. Vamos ficar de louvor, né? Vamos ficar de louvor. E eu quero oferecer para todo o povo de Deus que está na sintonia.
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1: E são exatamente 22 horas e 52 minutos e você está no programa Desperta Vida. Você ouviu aí os endereços da Igreja do Amor de Deus, né? Você pode escolher um endereço mais próximo da tua casa e ir lá, né, receber oração. Vai ter um homem de Deus esperando para orar, para te orientar. De repente você está aí cabisbaixo, você está aí deprimido, você está achando que para a tua vida não tem mais solução. De repente você já pensou em dar cabo de tua própria vida, você está aí desmotivado. Olha, você vai vir até uma das Igrejas do Amor de Deus e eu tenho certeza que você vai receber um renovo, você vai receber fé, você vai receber ânimo, né? Você com certeza vai aprender que o passado a gente deixa para trás. A gente não pode arrastar correntes do passado. Então, tem pessoas aí paradas porque carregam um peso, uma corrente com a bola no pé do passado, né? Você carrega uma mágoa, né? Um ressentimento. Deixa tudo isso para trás. A tua vida tem que ser a partir de agora, né? Com Deus você pode todas as coisas. O apóstolo Paulo diz: tudo eu posso naquele que me fortalece. Se levante, eu tenho certeza que grande é a vitória na tua vida. E nós temos aqui também uma mensagem de texto da missionária Valdecira, né? Missionária Valdecira, ela manda um abraço para a professora Mônica, lá do curso de cabeleireiro, que está aí também ligada na programação. Um abraço aí para a irmã Mônica, né? Uma pessoa que, apesar de conhecer pouco, mas eu pude ver uma pessoa humilde, uma pessoa humana. Que Deus abençoe e te conserve sempre nesta humildade, neste amor, que eu tenho certeza que Deus irá abençoar muitas pessoas através da tua vida e também você será muito abençoada. Temos também uma participação do pastor Lourenço, lá de Recife, né? O pastor Lourenço, ali de Camaragibe, pede oração por toda a sua família. E nós vamos estar orando, pastor Lourenço. Mas você pode mandar um áudio para nós. Você pode mandar um áudio pelo o telefone, o zap 85987096124. 85987096124. Você pode mandar a tua mensagem, né? Pedir oração, pedir um louvor, aqui, nós vamos estar aqui tocando, nós vamos estar aqui orando, nós vamos estar aqui intercedendo por você, pastor Adairto.
2: Bispo Claudio, voltando naquela temática de buscar o poder de Deus, eu trouxe a minha memória aqui sobre o que vai acontecer sábado agora. Sábado agora é a reunião de obreiros, não é verdade? Sábado agora.
1: Com certeza.
2: Então nós estamos exatamente convocando este obreiro, este pastor, este evangelista que faz a obra de Deus aqui na Igreja Evangélica do Amor de Deus, para buscar o poder de Deus ali na sede estadual, na rua Paulo Cândido, 425, no coração da Maraponga.
1: Com certeza, pastor, né? Aqueles que não têm trabalho, né, de Deus, da igreja fora, estão intimados, pastor. Nós estamos invocando, convocando, nós estamos intimando, porque se você é obreiro, você tem que ter responsabilidade, porque um obreiro sem responsabilidade, pastor Adairto, ele é fraco dentro da igreja, e para Deus é que é fraco mesmo, né? Então não queira ser um obreiro fraco, queira ser um obreiro aprovado e compromissado, né, com o trabalho, com a missão que Deus lhe confiou, né? Porque a Bíblia diz que nós não podemos ser relaxados, não podemos fazer a obra de Deus relaxadamente, né? Nós não, verdade, podemos. Nós temos que fazer a obra de Deus com zelo. Temos que ser zelosos com a obra de Deus. Você tem que ser zeloso com o seu chamado. Você tem que ser zeloso com o cargo que você exerce, justo, dentro do ministério, né? Você tem que ser zeloso. Porque pastor é feio, pastor. Olha, você é um obreiro, né? E de repente você, qualquer coisa é motivo para você não ir para a reunião de obreiro, né? Uma pessoa chamou, né? Um tio chamou, uma mãe chamou, houve uma festa, qualquer coisa, chamou você, aí você diz: não, pastor, hoje eu não posso ir não, porque eu tenho que ir para a casa do fulano. A própria pessoa que chamou vai dizer: ele aí é fraco. Mas se alguém lhe chamar e você disser: olha, mãe, ou tia, ou fulano, eu só não vou porque eu tenho um compromisso com a igreja,
3: com a obra de Deus, né?
1: Com a obra de Deus, eu tenho um compromisso. Hoje eu não posso, mas amanhã eu irei. Amanhã ou depois eu irei. Mas hoje, aí a pessoa vai dizer: rapaz, o fulano é crente mesmo. Rapaz, o fulano é compromissado mesmo, né? Então, quando a pessoa não tem compromisso, ela mesma se desvaloriza.
3: Verdade.
1: Ela mesma se perde o crédito. Ela mesma, pastor Adair.
2: Bispo Claudinho, voltando na mesma temática de buscar o poder de Deus, os obreiros da Igreja Evangélica do Amor de Deus, eu quero falar para esta pessoa que está nos ouvindo agora neste momento, esta pessoa que está vivendo um momento, passando pelo momento de enfermidade, pelo momento de tempestade, de atribulação, eu quero dizer para esta pessoa que você vai chegar em qualquer Igreja Evangélica do Amor de Deus e os obreiros estão ali preparados para impor as mãos sobre a tua cabeça e você ser curado, ser abençoado pelo poder de Deus que está na vida dos obreiros.
1: Com certeza, o obreiro dedicado, o obreiro compromissado, ele certamente é usado por Deus, né?
3: Era isso que eu queria falar, Bispo Cláudio. Quando a pessoa de fato ela faz a obra de Deus e tem o zelo em fazer a obra, Deus está vendo ela, o zelo dela, Deus está vendo as atitudes dela, porque muitas das vezes o obreiro ele se preocupa muito com a pessoa, com a liderança, com o pastor que está acima dele, e não se preocupa que tem Deus, que na verdade ele está fazendo algo para Deus. E quando ele começa a entender que a obra não é para o homem,
1: não
3: a
1: é
3: obra,
1: do homem,
3: é pra, a obra de Deus, aí ele começa a ter uma postura diferente, porque Deus começa a falar com ele coisas que ele não falava antes. Deus se revela para ele de uma forma que ele não se revelava antes. Porque Deus se agrada daquele que é zeloso, daquele que faz as coisas com responsabilidade, né? Deus se agrada. Então Deus vai se mostrando de maneira que a própria vizinhança, como o senhor estava falando, ela começa a perceber que aquela pessoa de fato é de Deus. E ela chama ela para orar. para orar pelo doente. Olha, eu tô com o meu parente doente, vai lá na minha casa orar. Olha, o meu parente está passando mal, vai lá orar. Aí chega, às vezes é um espírito lá que está lá, um demônio. Então, a vizinhança vê, a família vê, né? Tem um texto que diz que profeta de casa não tem honra, né? Mas quando você é um obreiro que tem zelo, Deus te honra, Deus honra o obreiro. Então as pessoas se calam, sabe? Elas começam a olhar e ficam admiradas. Como assim? Como é que ele agora está tendo essa unção? Como é que Deus está usando ele dessa forma? E dentro da igreja também ele é notado, ele é visto como uma pessoa diferente no meio dos outros. Porque às vezes, meu irmão, você pensa que ninguém está olhando para você, que ninguém vai te dar oportunidade, que o seu trabalho está sendo em vão, mas não é verdade. Você está sendo visto. E não só por um, ou por dois, ou por três. Você está sendo visto por todos. A igreja é um corpo. A igreja, ela é um sistema. E ela precisa de você. Ela precisa do teu comprometimento. Ela precisa da tua sinceridade. Ela precisa do teu esforço para que Deus possa estar, de fato, se manifestando ali dentro da sua obra, através de você. Bispo Cláudio, eu não vou longe, não. Olha, quando o obreiro ele toma essa postura, o senhor sabe muito bem disso, né? Ele se torna automático nele. Ele não consegue mais ser displicente. Ele não consegue mais ser irresponsável. Ele não consegue relaxado. Não consegue mais. Sempre ele vai estar colocando Deus em primeiro lugar. Quando eu falo Deus, eu falo a obra de Deus, porque o obreiro, Jesus disse, grande é a seara, mas poucos são os ceifeiros. Então, a obra de Deus é grande. E a obra, ela precisa dos obreiros. Deus não precisa, mas a obra precisa. Então, você que é obreiro, faça a sua parte, a sua contribuição. Pegue na pá e na enxada e faça o serviço com honra, com dignidade, para que todos vejam e para que, principalmente, o dono da obra veja você fazendo essa obra.
1: Porque o senhor falando que Deus se agrada quando vê esse zelo, o compromisso, tanto ele se agrada quando vê o zelo, como desagrada, se desagrada, pastor. Na parábola dos talentos, pastor Cícero, a gente pode ver isso. Que ele tomou, chamou de servo mau, de servo infiel, tomou o talento daquele que não multiplicou e deu para aquele que multiplicou. Ele tanto se agrada como ele se desagrada. Ele tanto aprova como ele reprova aquele que faz. Então tem muito obreiro que já foi reprovado. E é por isso que não acontece nada. Ele ora, não acontece nada. Pelo contrário, ele está cometido de enfermidade, de doença. Né? Porque ele não está fazendo aquilo que Deus determinou que ele fizesse.
2: É verdade, Bispo Cláudio. Quando o obreiro ele se torna zeloso pela obra de Deus, é aquilo que o pastor Paulo comentou neste momento. O próprio Jesus, o próprio Deus, vai se encarregar de exaltar publicamente este obreiro. Deus vai revelar o poder de Deus na vida deste obreiro, e este obreiro vai ser exaltado publicamente. As pessoas vão observar que aquele obreiro é um homem de Deus, que aquela obreira é uma mulher de Deus.
1: Com certeza. Vamos ficar. Temos pessoas na linha. Mensagem de áudio. Alô, boa noite. Com quem eu falo?
4: Boa noite, meus irmãos. A paz do Senhor para todos. Boa noite para todos os pastores. Boa noite para todas as pastoras. O Bispo Garcia, que Deus abençoe a vida de todos vocês. O Espírito Santo de Deus ilumine a vida de cada um desses homens de Deus. Estou passando por aqui para agradecer a Deus pelo culto que eu assisti hoje à noite. Um culto maravilhoso. Louvor abençoado, a palavra abençoada. Foi uma maravilha. Eu sou obreira Miriam, sou aqui da Igreja do Poder de Deus, aqui do Sítio São João. Estou agradecendo a Deus por essa reunião. Em nome de Jesus, que Deus abençoe a todos. Em nome de Jesus, uma boa noite.
1: Pronto, falou a irmã Miriam, da Igreja do Amor de Deus, aqui do Sítio São João. O velho aqui do pastor Cícero, né? Já está com 80 e poucos anos, né, pastor Cícero? Mas está aí servindo a Deus, como Ana do passado, né? Ana ficou viúva com 40, mas com 80 e poucos anos, ela ainda estava lá, servindo a Deus no templo, né? Jejuando, orando e anunciando que Jesus havia nascido para salvar a humanidade. Temos outra pessoa. Alô, boa noite, com quem eu falo?
5: Boa noite, Bispo Garcia. Aqui quem fala é a Giovana, filho do pastor Gilberto, da missionária. Queria mandar aí um alô para minha família, para todos os ouvintes, para todos os pastores que estão aí na rádio, pro bispo, né, que está fazendo essa rádio aqui maravilhosa, que todo mundo ama. Queria também mandar um alô pro meu pastor Eduardo, né, que ele pede para eu mandar aqui o alô. Estou mandando aqui o alô para ele, né, e queria pedir um louvor também. Fala paletó, bispo. Tchau.
1: Que Deus abençoe, ligou aí a irmã Giovana, né, a Giovaninha, criança, filha do pastor Gilberto e a missionária Lidiane, né, uma pessoa maravilhosa. E vamos tocar aí, fala paletó com o Ari Pitbull, né, paletó não fala nada, tá certo? Tá na agulha já, pastor Cícero? Pois solta o louvor da Giovaninha, em nome de Jesus.

0: Estão exatamente 23 horas e 11 minutos. Nós temos aqui a Jaqueline, né, que interage conosco lá do Gereissati. Que Deus possa abençoar você, Jaqueline, e toda a tua família. Temos também a Márcia, lá da Jaguaruana. Ela manda um alô para sua família de Taissaba, né? Então tá aí a Márcia mandando o alô para a família que está aí em Taissaba, no nome de Jesus. E vamos nos preparar já para a palavra de Deus. Temos um áudio, vamos falar com essa pessoa e depois vamos para a leitura da palavra de Deus. Alô, boa noite, com quem eu falo?
1: Eita glória, a paz do Senhor, Bispo Cláudio Garcia e demais pastores presentes aí nos estúdios da Rádio Águia FM, passando aqui para desejar uma boa noite maravilhosa a todos os ouvintes. Deus possa abençoar poderosamente essa programação. O programa Desperta a Vida tem sido bênção de Deus na vida das pessoas. Então, passando aqui para deixar o meu carinho todo especial para a nossa membresia ali na IEAD do José Walter, né? Se tiver algum irmão na escuta da IEAD José Walter, Deus abençoe sua vida, meus irmãos. Dizer que hoje o culto foi uma bênção de Deus, o culto da família foi poder do alto ali na IEAD José Walter. Estivemos ali clamando a Deus pela família do povo, né? Para que o Senhor venha abençoar e para que o Senhor venha repreender todo o mal investido contra a família do povo, né? Então, nós sempre estamos ali ligadinho na mesma fé em cada culto. E amanhã tem culto de libertação. Estaremos lá também para orar na vida do povo e toda maldição seja quebrada. Amém, bispo? Deus abençoe. Mandar um alô para o meu esposo, pastor Gilberto, para os meus filhos, Lohana e Giovana, para toda a minha família, para todo o povo de Deus, para todo o ministério da Igreja Evangélica da Mãe de Deus, a todos os pastores e missionários, que Deus venha abençoar sempre, continuar abençoando o nosso ministério, as nossas vidas. É o que eu desejo nessa noite, que Deus possa abençoar. Passando aqui só para dizer que estamos ligadinho na programação Desperta Vida. E dizer que eu sou um milagre de Deus através da palavra de Deus que é pregada. Foi pregada a mim quando eu cheguei ao ministério. Dizer que eu sou um milagre nas mãos do Senhor, porque eu tenho visto Deus agir no nosso meio, agir no nosso ministério. Então, quero deixar aqui essa mensagem para essa pessoa aí que está ouvindo, bispo. Ele é um milagre.

0: só Deus podia fazer. Que Deus te abençoe, minha irmã, que você continue nessa fé, tá certo? E que você possa, através do teu testemunho, trazer muitas almas para o reino de Deus. E vamos agora nos preparar para a palavra de Deus. Vamos ler alguns versículos, né? E vamos dar uma pequena explanação, tá certo? Que o tempo já está adiantado, né? Mas vamos ler a palavra de Deus.
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0: Glória a Deus, e nós vamos meditar na palavra de Deus que está aqui no livro de Atos dos Apóstolos, capítulo 16, versículo 16. O livro de Atos dos Apóstolos conta a atitude dos apóstolos, né? Atos é a atitude dos apóstolos. E tem muitas lições aqui para a gente extrair para nossas vidas e sermos também abençoados. Diz assim a palavra de Deus: aconteceu que, indo nós para o lugar de oração, veio ao nosso encontro uma jovem possessa de um espírito adivinhador, a qual, adivinhando, dava grande lucro aos seus donos. Veja bem, a Bíblia diz que Paulo e Silas, eles iam para o lugar de oração. A importância, pastores, de orar, né? A oração, ela é importante na vida do crente, na vida do servo de Deus. O servo de Deus que não ora não tem poder, não tem intimidade com Deus, né? Não tem. A Bíblia diz que Daniel orava a Deus 3 vezes ao dia, né? E no dia que foi lançado na cova dos leões, os leões jejuaram, porque além de Daniel estava ali o anjo do Senhor que fechou a boca dos leões, né? A Bíblia diz que é importante, a Bíblia manda nós orarmos sem cessar, orai sem cessar, né? Então, meu irmão, se você não tem o hábito de orar, peça a Deus o hábito de orar, que é coisa maravilhosa, tá certo? A oração do justo, a Bíblia diz que muito pode em seus efeitos. Então, eles iam, né, para o lugar da oração. Veio ao nosso encontro uma jovem possessa de um espírito de adivinhação, a qual, adivinhando, dava grande lucro aos seus donos. Tinha uma jovem que ela tinha um espírito de adivinhação, e ela tinha dono, porque aquela atitude daquela jovem, né? Aquilo que aquela jovem apresentava, adivinhação, atraía muitas pessoas e lucro, né? Para aquelas pessoas que eram donos dela. Quer dizer, que ela trabalhava para alguém, né? Tinha alguém por trás e dava lucro à cidade. Vinha pessoa de vários locais para que aquela jovem adivinhasse as suas vidas. Como hoje a gente vê, pastor, né? Hoje a gente vê muitas pessoas adivinhando, né? Muitas pessoas. Eu vi uma pessoa, uma vidente, dizendo que o Brasil amanhã perde, né? E essas pessoas são levadas para a mídia, são levadas para emissoras poderosas, né? E ali para adivinhar. E as pessoas gostam disso, as pessoas correm atrás disso. E esse espírito não está só no mundo, pastor. Esse espírito está também dentro das igrejas, viu, pastor Cícero? Esse espírito está dentro das igrejas. E as pessoas, elas não querem ter uma vida com Deus como a Bíblia manda que elas venham ter, né? Porque a Bíblia, pastores, ela nos ensina até como comermos, né? Como nos alimentar. A Bíblia diz, a Bíblia nos ensina,

0: começar uma construção, diz que nós temos que calcular para que a obra não fique parada, não fique no meio do caminho e as pessoas não passem e zombem daquele que não pôde executar, terminar a obra. A Bíblia ensina nós nos comportarmos ao chegarmos em ambientes. Não procure logo os primeiros assentos. Sente nos assentos de trás, atrás, para evitar que o dono da casa diga para aquele que sentou no assento da frente: sai daí, que esse lugar é do fulano, e você seja envergonhado. Porque se você sentando lá atrás, o dono da casa chama, te chama e diz: olha, sente aqui na frente, você é honrado. Então a Bíblia ensina tudo, ensina como orarmos, ensina como ser um bom pai, como ser um bom marido, como ser um bom filho, né? Como ser um amigo fiel, como ser um servo de Deus. A Bíblia ensina tudo, mas as pessoas não querem obedecer a palavra. Elas querem ouvir adivinhações. E toda igreja que tem adivinhação, eu não digo que Deus não fale, Deus fala. Mas a maior revelação hoje é a palavra de Deus. Antigamente Deus escolhia um profeta e vinha e falava através dele para uma nação, mas hoje nós temos a Bíblia, hoje nós temos o Espírito Santo. Antigamente o Espírito Santo vinha em momentos específicos e se apoderava daquele que era homem de Deus, se apoderava de Sansão, ele criava aquela força, né? Se apoderava assim e depois saía, mas hoje não, o Espírito Santo está dentro de nós. Depois que Jesus foi assunto aos céus, a Bíblia diz que ele enviou um consolador. Ele disse: eu vou, mas não vos deixarei órfão, enviarei um outro consolador. Quando ele vier, ele vai convencer o homem do pecado, da justiça e do juízo, né? Então, no dia de Pentecostes, daquela festa que vinha pessoas de vários lugares, a profecia de Joel foi cumprida. O Espírito Santo foi derramado, né, ali sobre eles. Eles viam, o Espírito Santo veio como um vento impetuoso, entrou naquela casa onde eles estavam reunidos em oração, e eles viam na cabeça um dos outros linguetas como de fogo, e ali foi cumprido. O Espírito Santo está dentro de todo aquele que procura por ele, que clama por ele. E o Espírito Santo, ele revela a vontade de Deus dentro do nosso coração, porque a Bíblia diz que ninguém nos conhece mais do que o nosso próprio espírito. Ninguém conhece mais a Deus do que o seu próprio espírito. E o Espírito Santo, ele traz fé, ele traz poder, porque o próprio Jesus disse: mas recebereis poder ao descer sobre vós o Espírito Santo. Nos faz sermos testemunha de Jesus, testemunha do Evangelho. Então o Espírito Santo, estando dentro de nós, não precisa de adivinhação, mas as pessoas correm. Pastor, eu lembro que eu cheguei com um rapaz, que eu não vou falar o nome, por questão de ética, mas o senhor conhece também. Ele tinha um negócio de revelar, e uma certa vez eu o encontrei no centro de Fortaleza, e ele disse: pastor, vamos comigo ali na Cefaz. E nós fomos na Cefaz. E quando ele ia entrando, os funcionários da Cefaz, alguns, diziam assim: pode chicotear Jesus. Já ia se abaixando. E ele enrolava a língua e dava uma profecia lá. E as pessoas tiravam o dinheiro e dava a ele. E eu fiquei olhando aquilo, estranhei, né? Aquilo. E ele saiu. Para cada pessoa ele dizia uma coisa. Aí eu fiquei olhando: meu Deus, esse espírito é espírito de engano que está nesse rapaz. Então, tem várias igrejas que tem esse espírito de engano. E aqui estava essa mulher. Ela tinha esse espírito de engano, esse espírito de adivinhação, pastor, né? Um espírito de adivinhação. Eu estava vendo, né, uma pessoa me contando de um irmão. Eu acredito que foi o senhor, de um irmão que profetizou para uma irmã, pastor, né? Profetizou para ela, dizendo que ela, lá no monte. Relate aí para que as pessoas...
1: Porque na verdade, bispo, esse espírito de adivinhação, ele ainda opera hoje. Ele operou naquela época dos apóstolos, né? E opera hoje. A gente subindo o monte, ali na Sabiaguaba, que é hábito, nós temos esse hábito de orar nas madrugadas, fazer vigília, e subimos o monte, e sempre ficamos reservados, né, ali num lugar, até para evitar de estar tendo esses momentos desagradáveis, porque nem todo mundo discerne o que é de Deus e o que não é de Deus. E é um dom de Deus o discernimento de espírito. Então, de repente, vem uma mulher de lá para cá, pulando, saltitando, feito um sapo, né? E falando lá, limpa aqui, limpa acolá. E de repente chegou no meio da oração, ali onde a gente estava, adorando o Senhor, e se colocou diante de uma senhora e começou a falar para ela que Deus estava trazendo o varão para ela, que ela tinha pedido, e que era um homem de Deus, e que ela guardasse, porque ela não ia morrer solteira, que Deus já estava trabalhando. Aí terminou a oração, aquela mulher foi e não achou o bastante, aí disse: irmã, você recebeu a profecia, você recebeu a adivinhação que Deus me usou aqui para dizer para você, a revelação? Aí a irmã disse assim: eu não ia falar nada não, mas como a senhora está perguntando, eu sou casada, irmã. Eu sou casada, sou bem casada, amo meu marido me ama, tenho filhos maravilhosos. E eu não estou orando a Deus para me dar outro homem também não. Aí a irmã não tinha o que fazer, essa que veio pulando, falando limpa aqui, limpa acolá. Ela disse: não, mas esse que você tem não é de Deus não. O de Deus é o que eu falei para você, que Deus estava preparando. Aí a irmã disse: está repreendido, Satanás. Aí ela saiu pulando igual um canguru e se sumiu no meio da escuridão do monte, né? Então, foi isso que aconteceu.
0: O espírito do engano. Aí esse espírito aqui saía atrás de Paulo e Silas, né? Ele saía atrás de Paulo e Silas. Aí veja bem, depois veio ao nosso encontro uma jovem possessa de espíritos, de espírito de adivinhação, a qual, adivinhando, dava grande lucro ao seu dono. Seguindo a Paulo e a nós, gritava, dizendo: estes homens são servos do Deus Altíssimo e anuncia a vocês o caminho da salvação. Isto se repetiu por muitos dias. Então Paulo, já indignado, voltou-se e disse ao espírito: em nome de Jesus Cristo, eu ordeno que você saia dela. E na mesma hora o espírito saiu. Olha, ela vinha há muitos dias dizendo: esses homens que vão aí são homens de Deus que anunciam o evangelho da salvação a vocês. Ela não, aquele demônio não estava mentindo, só que quem estava falando não era o Espírito Santo, era o espírito enganador. E Paulo ouviu a primeira vez, eu acredito a segunda, a terceira, e foi ouvindo e foi discernindo a voz, porque a Bíblia diz que no mundo há muitas vozes, mas uma é a de Deus. Então, meu irmão, olha, você tem que discernir quando a voz é de Deus e quando não é de Deus. Pastor Adairto, eu lembro que Jesus disse: chegou a hora do Filho do Homem ser entregue na mão de pecadores. Aí Pedro gritou: tem misericórdia de ti mesmo, tem pena de ti mesmo. Aí Jesus olhou para ele e disse: para trás de mim, Satanás, porque tu não cogita das coisas do Espírito. Quer dizer, que Jesus discerniu que aquela voz, mesmo em Pedro, não era a voz de Deus, era o diabo usando Pedro. Então, meu irmão, você tem que discernir. Às vezes você está dentro da igreja, você é morto, né? Você é morto na fé através de uma palavra de alguém. Alguém lança uma palavra e te mata, te desanima, né? Faz com que você abandone o cargo que Jesus te deu, né? Você está ali em um lugar de destaque, um lugar que Deus confiou a ti. e você está ali e alguém lança uma palavra vinda por Satanás, pastor Adaírto, e aquela palavra faz com que você saia, abandone aquilo que Deus confiou na tua mão, pastor Adaírto.
2: Com certeza, bispo Cláudio, pastor Paulo e pastor Cícero, eu acredito assim, pastor, porque a única forma que Deus tem para falar conosco é através da palavra de Deus. A palavra de Deus, ela é inerrante, ela não erra naquilo que ela diz para nós. Então as pessoas, às vezes, acreditam mais naquilo que aqueles que adivinham, acreditam mais na adivinhação do que na poderosa palavra de Deus, porque a palavra de Deus, ela não erra. Ela não erra, então tem que acreditar na palavra de Deus, em Cristo.
1: Passou daí,
2: que
1: é o me verbo permita. Vivo. Eles até pagam. Você sabia disso? Eu sabia disso.
2: Com certeza.
1: É, eu já vi no centro ali as pessoas pedindo um palé à mão. Aí vai lá, não, é 10 reais, é 20 reais. É, tem uns lugares lá de cartomante, de onde joga búzios, até paga.
2: É verdade. Então a palavra de Deus, ela não erra naquilo que está escrito nela, porque ela é Jesus, é Cristo, é o verbo vivo. E Jesus, ele fala, a palavra de Deus diz, bispo Cláudio, que no princípio Deus se revelou aos homens, aos profetas, e os profetas revelavam-se para as nações, para as pessoas. Mas a Bíblia diz que nos últimos dias Deus se revela através do Filho de Deus, Jesus Cristo, através da palavra.
0: Com certeza, pastor. Aí quando isso aconteceu, Paulo virou-se para ela e disse: eu te repreendo em nome de Jesus. E ela deixou de adivinhar. Quando ela deixou de adivinhar, o lucro caiu, o lucro daquela cidade. Levaram Paulo e Silas às autoridades, e o povo se revoltou, aquela cidade, o povo daquela cidade, levaram eles para a praça e o açoitaram, rasgaram as vestes deles e os açoitaram por eles terem expulsado esse demônio. A mulher pelejou para adivinhar e não podia mais, perdeu aquele dom, aquele espírito, que dom não, era aquele demônio que estava na vida dela, que adivinhava. Então, olha, meu irmão, quando a pessoa tem um encontro com Jesus, esse espírito sai. Então esse espírito está cheio, né? As igrejas estão cheias desse espírito, e as igrejas que mais têm esse espírito são as igrejas religiosas, pastor.
1: É verdade, né? Elas pregam uma falsa santidade. O senhor vê que muitas das vezes os irmãos, até para tomar banho, não tiram o paletó. Eu já vi isso, pastor Cícero. O irmão dizia assim, pregando, né? Ele dizia: para mim tomar banho, eu tiro o meu primeiro, a minha primeira camisa, que era o paletó, e digo: misericórdia, Senhor, misericórdia, Senhor. Porque, segundo ele, se Jesus voltasse, ele não ia subir. Ele não ia subir. Aí eu fiquei olhando, eu digo: Senhor, que ignorância, né? É uma ignorância. Então, por isso que eu digo, é uma falsa santidade, porque a palavra de Deus, ela fala das vestes santas, mas não é vestes feitas de tecido, né? São vestes espirituais, né? Aonde você compra diretamente da pessoa do Senhor Jesus, através das suas orações, da tua obediência, da tua vida com Deus, e não de algo físico que você pode ir numa loja comprar. Você está entendendo? É uma falsa santidade. Às vezes as irmãs lá no com a roupa lá no calcanhar, arrastando, né? Aí o irmão chega e fala assim, como eu já vi também isso, né? Eu estou relatando aqui coisas que eu já vi. Aí o irmão vai e diz assim: vamos ali que eu vou te entregar um recado. Aí de trás da moita agarra a irmã. Né? Aí tasca a irmã lá. E na vez que eu vi, a irmã era casada. Né? Aí um dos irmãos foi lá e denunciou. O irmão estava de trás da moita, foi dar um recado lá para a irmã. E foi beijar a irmã. E a irmã é casada e o marido está aqui. Aí ficou aquela confusão. E o irmão dizendo que não era, e o outro dizendo que era, e um defendendo que o outro era de Deus e que não era. Enfim, uma bagunça. Aonde nós sabemos que as coisas de Deus têm que ser com ordem decência.
0: É com ordem decência.
1: Não pode ser assim. Então, a santidade,
3: É no caráter, pastor, né? Justo. Na humildade, no amor ao próximo, né? É a santidade, é um coração limpo, um coração sem mágoa, né? Um coração sem vingança, um coração sem inveja, né?
1: A vigilância.
3: Um coração vigilante, um coração que se alegra com as coisas de Deus. Essa é que é a santidade, tímpanos de ovelhas, para ouvir a voz do seu Senhor, a voz do seu Deus. E aqui, pastor, imagino essa mulher aqui, essa jovem com a roupona lá embaixo, né? Sair atrás dos servos de Deus, dizendo: esses aí são os servos de Deus, né? E eles, se eles fossem homens soberbos, sem o Espírito, o que era que eles tinham dito? Isso é uma santa mulher de Deus, né?
1: Verdade.
3: Porque amaciou o seu ego, disse que eles eram de Deus. Eles tinham tudo para dizer: essa mulher aí fala a verdade. Eles tinham motivo para replicar o que aquela mulher disse, para que as
1: com
3: pessoas
1: certeza
3: ouvissem. Aí o povo testificando que eu sou de Deus. Mas não, pastor, eles tinham discernimento de espírito, né? Ele discernia, e ele se virou e disse: essa voz aí não é do meu Deus, essa voz aí é satânica, eu te repreendo em nome de Jesus, né?
1: Até por conta do testemunho que aquela mulher dava, porque ela era uma adivinha, era uma mulher que vivia adivinhando. Como hoje mesmo, nos dias de hoje, nós viemos nas igrejas. Chega as irmãs adivinhando: ó, Deus mandou um recado para você, Deus mandou isso, Deus mandou aquilo. Sabe? Deus está falando isso, Deus está falando aquilo. Quando nós sabemos que a voz de Deus está na palavra.
3: Na palavra. Às vezes, pastor Cícero, pastor Adairto, né, pastor Paulo, nós pregamos, e quando terminamos de pregar, a pessoa veio: pastor, o senhor falou tudo para mim, falou a minha vida, né? Disse a minha vida. Eu lembro, pastor, que uma vez eu cheguei e olhei um terreno ali na Cidade Nova. Aí eu olhei para o terreno e disse: ô, terreno bom para a igreja. Era um terreno bem amplo, e tinha uns jovens tocando violão. E eu peguei o violão e cantei um hino. Toquei e cantei um hino. Quando eu estava cantando esse hino, de repente chegou uma mulher correndo, descalço, toda descabelada, e caiu de joelho chorando, né? Essa mulher estava do lado do terreno, tinha uma casa, ela estava dentro do banheiro, com a corda no pescoço, já ia suicidar. Ouviu a voz, ouviu a minha voz cantando, e ela veio, e ali eu aconselhei, falei das coisas de Deus, a importância dela para Deus, que Jesus tinha morrido por ela, que Jesus amava ela, que não era o fim, que Deus podia dar vitória a ela. E ela chorou, confessou Jesus como Salvador e ficou bem, né? Então Deus usa sem a gente nem saber. Eu nem sabia que aquela mulher estava ali, né? Eu nem sabia, mas Deus me usou para cantar aquele hino. Então Deus usa na palavra, o hino de acordo com a palavra de Deus, o hino que eu cantei de acordo com a palavra, dentro da palavra de Deus. Então às vezes nós pregamos e a fulana disse: olha, Deus falou comigo, você pregou a minha vida. Ou quem foi que foi dizer a minha vida pro fulano? Mas dentro da palavra, né? Diferente de adivinhação.
1: Bispo, o senhor falando aí, o senhor dizia: eu não sabia, mas Deus sabia. Deus estava vendo ela. E Deus sabia que podia usar o senhor. O senhor estava capacitado, preparado ali para ser usado por Deus. E dentro desse contexto, eu lembro que muitas das vezes as pessoas elas dizem assim: olha, você vai ser usado por Deus e vai ser poderoso e vai ser extraordinário. E de repente a pessoa começa a mudar a voz e começa a agir de uma maneira diferente. Parece que ela está recebendo um espírito, e você fica olhando e a pessoa se endeusa, e você fica olhando e você não entende nada, e parece que ela não está mais em si. Mas na verdade, quando o Espírito Santo te usa, ele não tira você do seu normal, do seu consciente.
3: Não tira a consciência da pessoa.
1: Não tira. Aquele movimento que a pessoa cai no chão e perde a consciência, Deus também não faz isso.
3: Não faz.
1: Sabe? Então, o discernimento de espírito, ele é muito importante na vida do crente. E todo crente, Bispo Cláudio, tem que buscar isso. Para não ser enganado.
3: Pastor, Talvez essa pessoa que esteja nos ouvindo seja uma pessoa que foi uma bênção e foi interrompida por uma profecia falsa. Foi interrompida por alguém que disse que era Deus que estava dizendo para ela e destruiu a fé dela.
1: A fé dela.
3: Né? Tirou ela da igreja. Né? Tirou ela dos caminhos de Deus. Então, meu irmão, olha, dê ouvidos à voz do Senhor. Né? A voz do Senhor. Todavia que você abre a Bíblia e lê a Bíblia, Deus fala contigo dentro da palavra. Tá certo? Então, pastor Daí.
2: É verdade, bispo. A gente aqui não está querendo trazer divisão com nenhum dos nossos irmãos, mas nós queremos que eles entendam o que é verdadeiramente discernir o que é verdadeiro e o que não é verdadeiro. É isso que nós queremos introduzir na mente desta pessoa, no coração desta pessoa, que nós não estamos aqui para trazer divisão, mas nós queremos que você entenda, discernir as coisas que é do Espírito e a que não é do Espírito. Então, o que é que eu observo? Aquilo que é do Espírito, certo? É algo que é revelado através da palavra de Deus. Porque eu já vi pregações ou pregação através dos nossos pastores. Eu sou uma pessoa que tenho presenciado isso sempre nos cultos, que a gente leva uma mensagem, porque nós somos os profetas do dia de hoje, através da palavra de Deus. Nós profetizamos uma palavra de Deus através da palavra, e as pessoas de repente que estavam afastadas ou que não conheciam Jesus ainda, entenderam o recado de Deus através da palavra e se achegam, confessam Jesus, se reconciliam com Jesus, porque entenderam a revelação através da palavra de Deus.
3: Com certeza. Então, meu irmão, olha, dê ouvidos à palavra de Deus, leia a palavra de Deus. Tem pessoas, pastor Cícero e os demais pastores, que não se preocupam em conhecer a palavra de Deus. Elas estão preocupadas, o que que Deus tem para dizer através de um profeta para mim, né? Olha, meu irmão, procure conhecer a palavra de Deus, porque você conhecendo a palavra de Deus, você vai saber discernir quando é a voz de Deus e quando não é, tá certo? Pois que Deus abençoe, essa é a palavra de Deus para a tua vida. Vamos ficar de louvor, pastor Cícero, e voltamos com a oração no nome de Jesus.

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1: E são exatamente 23 horas e 45 minutos e temos mais pessoas interagindo através de áudio, né? Nós temos aqui através de mensagem de texto, temos a Mazé, lá da Santa Filomena, né? Que Deus possa te abençoar, irmã Mazé, está aí ligada na programação. A você e a toda a tua casa, toda a tua família, e muito obrigado pela audiência. Mas temos alguém aí na linha. Alô, boa noite, com quem eu falo?
2: Paz do Senhor, Bispo Cláudio, aos pastores e a todos que estão ouvindo essa programação. Aqui quem vos fala é o Lourenço, de Camaragibe, Recife. Está ouvindo a palavra, está ouvindo Deus usar a todos aí, né, na inspiração. E me chamou a atenção nessa palavra, Bispo Cláudio, pastores, que aquele espírito, aquele demônio, ele conhecia a rotina de Paulo, dos discípulos. Ele sabia quem era Paulo. Então hoje não é diferente. Hoje não é diferente porque os espíritos, os demônios, ele conhece a rotina de todos nós. E essa pessoa que está ouvindo uma programação, todos os dias ela escuta. Ela escuta o convite, ela escuta o testemunho, a palavra. Então o diabo sabe que essa pessoa, ela tem tendência a ouvir a voz de Deus, ela crê em Deus. E o que acontece? Ele sabendo disso, ele vai fazer de tudo para essa pessoa não se levantar e ir à igreja. Lutar pelo casamento, lutar pela família, lutar pela sua saúde, pela vida financeira e principalmente pela sua salvação, da sua e da sua família. Então ele sabendo disso, ele vai tentar impedir dessa pessoa aí, né? O segundo ponto é que Paulo teve discernimento de que aquele era um demônio que estava falando. Então essa pessoa tem que ter o discernimento também de que quando ela escuta a palavra, o convite, e nasce nela a fé, a vontade de a igreja participar da campanha, a vontade de a igreja participar, de buscar Deus, ela talvez seja uma pessoa que já fez a obra, já expulsou demônio, já foi um obreiro, um pastor. Meu amigo, não interessa o que você fez no passado. O importante é que você dê ouvido à voz de Deus e não à voz do diabo, que tenta prender você aí no sofá, sentado, só ouvindo, e não toma atitude. Então, você tem que ter discernimento. E quando você quer vir à igreja, quer tomar atitude, vem aquela voz, não vai não, é tudo a mesma coisa, pastor é ladrão, né? Vem aquela voz de alguém que diz, vai para a igreja, vamos para uma festa, vamos para um casamento, vamos passear. Não, tu está muito cansado hoje, tu está muito cansado, trabalha muito, está com uma dorzinha de cabeça. Enfim, vem várias vozes na tua mente. Ah, mas às vezes é o meu marido, meu filho, não importa, ele usa quem ele quer. Quem dá lugar a ele, o diabo usa, usou Pedro, né? Então você tem que ter discernimento que aquela voz negativa de fracasso, para você não agir, é do diabo. Você tem que repreender e dizer, não, eu vou à igreja, eu vou buscar, eu vou lutar pela minha vida, pela minha família. Aí sim, você agrada a Deus, né? Mostra na sua fé e Deus considera para abençoar você. Um abraço a todos, que Deus abençoe e peço oração a todos para abençoar a nossa vida.
1: Pronto, falou aí o pastor Lourenço, lá de Pernambuco, Recife, né? Então nós vamos agora nos preparar para a palavra de Deus, para a oração, né? O pastor Adairto vai fazer a oração e nós vamos estar aqui juntos intercedendo, no nome de Jesus, por todos que ligaram para nós, né, pastor Cícero? Todos que ligaram aqui, nós vamos estar orando pelo pastor Lourenço, né? Vamos estar orando pelo Jean Carlos, vamos estar orando pela Lourdes, vamos estar orando pela Márcia, vamos estar orando pela irmã Chagas, vamos estar orando pelo Antônio José, vamos estar orando pelo Javan, pela Marta Monteiro, né? Pelo Paulo, pela Célia, pela Valdecira, pela Mônica, enfim, vamos estar orando por todo o povo que está aí ligado conosco no nome de Jesus.
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0: Muito bem. Eu gostaria de, antes de começar essa oração, pega aí o teu copo com água, pede a pessoa que está mais perto aí de você, que ela traga um copo com água, bote aí perto de você a peça de roupa, enfim, a foto, fotografia do teu filho, da tua família, que no término da programação nós iremos orar. Já estamos orando, né? Então, vamos orar. Senhor nosso Deus e Pai, meu Deus, neste momento eu quero apresentar o Senhor a cada pessoa que enviou mensagem de texto. Eu quero apresentar a cada pessoa que enviou áudio. Eu quero apresentar estas vidas que confiaram, meu Pai, a nós, esta oração, este pedido de oração. Meu Deus, neste momento, Pai, eu elevo os meus pensamentos ao alto, ao Senhor, e peço ao Senhor, meu Pai, que o Senhor, meu Pai, comece agora visitando, meu Pai, a estas pessoas, meu Pai, porque aqui, meu Deus, ligou pessoas pedindo oração pela família, pedindo libertação pelo filho, pedindo, meu Senhor, uma porta aberta. Então, meu Pai, reconhecendo a tua grandeza, reconhecendo a tua soberania, reconhecendo o teu poder, Senhor, eu te peço agora, Pai, estende as tuas mãos, Senhor, sobre estas vidas, meu Pai, que estão necessitadas de um milagre. Meu Deus, esta pessoa que está aí no leito de um hospital, meu Pai, esta pessoa que está, meu Pai, ao ponto, meu Pai, ou no desespero, já, meu Pai, chegando ao final da sua vida, mas ainda, meu Pai, tem esperança que o Senhor ainda alcance ela no leito deste hospital. Meu Pai, estende agora as tuas mãos, meu Pai, toca, meu Pai, nela agora. Meu Pai, dá a esta pessoa, meu Pai, uma nova razão de viver. Meu Senhor, dá um novo sopro de vida sobre a vida desta pessoa, e que ela possa, meu Pai, reconhecer que o Senhor é Deus. Meu Pai, vai agora tocando as tuas mãos, Senhor, sobre esta pessoa, meu Pai, que está com câncer, um câncer, meu Pai, que esta pessoa, meu Pai, ela agora foi diagnosticada e ela está aflita, está angustiada, meu Deus, ela não sabe mais o que fazer, meu Pai, mas Senhor, eu sei que tu tem poder, Senhor, tu tem poder, meu Pai, de arrancar este câncer, este tumor, este nódulo, este mioma, meu Pai, que foi gerado aí na vida desta pessoa, esta doença, este problema no coração, esta veia entupida, meu Pai, esta dor nas pernas, meu Pai, este bico de papagaio, esta enfermidade, meu Deus, que assola a esta pessoa, mas meu Senhor, para ti, meu Pai, nada é impossível para ti, Senhor, tu tem poder, meu Pai, de curar esta pessoa, tu tem poder, meu Pai, de arrancar agora este tumor, tu tem poder de curar, meu Pai, este homem que está, meu Pai, com a doença aí da próstata, tu tem poder de fazer coisas grandes na vida desta pessoa. Ah, meu Pai, manifesta do teu poder, Senhor, e revela da tua grandeza, meu Pai, dando a esta pessoa uma nova razão de viver. Meu Deus, eu oro, meu Pai, por todas as pessoas, meu Pai, que estão agora, neste momento ainda, ouvindo esta programação. Então, meu Pai, manifesta o teu poder sobre a vida destas pessoas. Meu Pai, mostra para elas, meu Pai, que as orações que elas pedem aqui, meu Pai, não é em vão, meu Deus. Meu Pai, toma cada vida em tuas mãos, Senhor. Meu Pai, também neste momento, Pai, eu quero abençoar, meu Deus, este copo com água. Eu quero abençoar, meu Pai, esta peça de roupa. Eu quero abençoar esta fotografia. E eu tenho certeza, meu Pai, que o Senhor, meu Pai, vai manifestar o teu poder na vida deste filho, meu Pai, que está enveredado no mundo das drogas, no vício da bebida, do crack, meu Pai, da maconha, da cocaína. Ah, meu Pai, liberta, meu Deus, esta pessoa. Meu Pai, toma esta fotografia deste familiar, meu Pai, com esta pessoa que interagiu conosco nesta noite, confiou, meu Pai, Pai, a nós, meu Pai, a orarmos por a família, a orarmos por esta pessoa. Então, meu Pai, em todas as áreas, abençoa, meu Deus, a esta fotografia. Meu Pai, que neste copo de água, meu Pai, tenha a tua virtude, tenha o teu poder, meu Pai, quando esta pessoa, meu Pai, ingerir desta água, meu Senhor, que o teu poder, que a tua grandeza, meu Pai, possa limpar, possa purificar, meu Pai, a vida desta pessoa, em o nome de Jesus.
1: Amém, graças a Deus. Chegamos ao final da nossa programação, mas prometemos estar amanhã de volta, no mesmo horário, pela mesma emissora, trazendo até você a palavra de Deus através do programa Desperta Vida, tá certo? Forte abraço desse amigo que vos fala, Bispo Cláudio Garcia, e até o próximo programa, no nome de Jesus.

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apesar das minhas fraquezas, eu faço um compromisso com o Senhor de ser fiel e não fazer mais a vontade da minha carne, mas a vontade do Senhor em mim. Por isso eu te peço, Senhor, sela este compromisso.

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que precisam de uma palavra de ânimo. Levanta a tua cabeça.

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igreja ficar de pé no seu lugar nessa hora. Levante as suas mãos ao Senhor, feche os seus olhos. Senhor, o quanto nós somos gratos a Ti, Jesus. O que seria de nós sem o Senhor, Deus, sem a Tua mão? Senhor Deus, que é grande, que é poderoso, que é soberano, que é santo, que é lindo, que é maravilhoso. Olhe para Ele nessa noite.

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mas houve uma luz. E essa luz está brilhando nessa noite, nesse lugar. Mas é forte. Mas é forte. 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Houve uma luz. Obrigado, Senhor.

Só Deus pode fazer isso na vida de um ser humano. Só Deus. Não há sistema político, não há ciência, não há intelectualidade, não há força, não há riqueza que revista o ser humano de uma nova criatura. Só Deus, só Deus, só Cristo pode lavar o homem com seu sangue e fazer dele uma nova criatura.

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0: Graças a Deus. Eu queria falar com você aqui algo que está escrito na palavra de Deus, no Evangelho de Lucas, de 1 a 3. A Bíblia vai falar sobre três mulheres. Que mulheres são essas? Maria Madalena, Joana e Susana. Inclusive, Susana é chamada de discípula, né? Uma aprendiz, uma aluna de Jesus. Joana, ela era esposa de um administrador do palácio do rei Herodes. E Maria Madalena? Maria Madalena, ela foi liberta de demônios. A Bíblia vai dizer que ela foi liberta de 7 demônios. E a Bíblia vai dizer que essas mulheres, elas serviam ao Senhor Jesus no seu ministério. E não serviam de qualquer forma, elas eram patrocinadoras do ministério de Jesus. A Bíblia fala que essas mulheres, elas davam ofertas para que Jesus pudesse ir de casa em casa, de cidade em cidade, de aldeia em aldeia. No Evangelho de Lucas, capítulo 8, do versículo 1 ao 3, vai falar a respeito dessas mulheres, que elas eram patrocinadoras do ministério de Jesus. Jesus precisava de dinheiro? Não, ele é Deus. Ele é dono do ouro e da prata. Mas aquilo que ele fazia aqui na terra demandava algumas despesas: hospedagem, alimentação. 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

0: Então.
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eu vou ter que declarar. Atos 2, levante a mão. E cumprindo-se o dia de Pentecostes, estavam todos reunidos no mesmo lugar. E de repente, ouviu-se um som como de um vento veemente e impetuoso,

0: Vamos aplaudir mais forte, Espírito Santo.
1: Levanta.

Estava toda a família dentro do automóvel aquele dia. O meu pai estava na direção do carro. E nós pegamos a BR-101. Eu me lembro que aquele dia estava chovendo muito. Na sequência, BR-116. E no quilômetro 545, uma curva muito perigosa. Quando meu pai entrou para fazer aquela curva, tinha óleo naquele local. Meu irmão, escute só. O carro deu dois giros de 360 graus e capotou do lado esquerdo da pista. O carro deu perca total, mas nós saímos ilesos daquele acidente para a honra e glória do Senhor Jesus. Eu entendo com isso que ninguém pode parar um adorador. Ninguém pode impedir o nosso louvor. Ainda que nos amarrem em uma prisão, não conseguem parar a nossa adoração, porque sai do nosso coração. E eu estou diante, nesta noite, de verdadeiros adoradores que adoram o Pai em espírito e em verdade. Quem sabe o inimigo tem tentado tirar você dos caminhos do Senhor, mas ele não conseguiu e nem vai conseguir, porque maior é o que está em nós do que o que está no mundo. E nada pode parar um adorador, nada pode impedir o nosso louvor. Tem adorador aqui neste lugar? Se tem adorador, levante a tua mão e dê um glória a Deus mais forte que você puder.

0: Paz. Que prazer, viu? Muito obrigado.
1: Deus abençoe. É milagre de Deus na tua vida aí, ó.

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Apesar das minhas fraquezas, eu faço um compromisso com o Senhor de ser fiel e não fazer mais a vontade da minha carne, mas a vontade do Senhor em mim. Por isso eu te peço, Senhor, sela este compromisso.

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0: Aleluia! Aleluia! Nós olharemos para o alto! Nós olharemos para o alto!
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0: agricultores que estão comprometidos com a palavra de Deus.
1: Simplesmente uma bênção.
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1: Meu Deus, nós encontramos nosso lugar.

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que precisam de uma palavra de ânimo. Levanta a tua cabeça.

0: Então.
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Quer colocar o seu nome no caderno de oração? 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Anota aí o telefone. 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
2: Opa, bom dia! Bom dia, bom dia, povo de Deus, povo abençoado. Agora são 10 horas 5 minutos, 10 e 5. Estamos aqui ao vivo na Rádio Águia FM 87,5. Muito bom dia, muito prazer. Eu sou o pastor Cícero Neto. Nós vamos ficar juntos até o meio-dia aqui nos 87,5, aqui para a região do Conjunto Sítio São João e também pela internet aqui de Fortaleza, Ceará, Brasil, para o mundo, através das internet da vida aí. Olha só, você que está recebendo esse link, Deus abençoe a sua vida, a sua casa, a sua família, no nome de Jesus. Eu quero declarar nesta manhã que a bênção de Deus, ela venha pousar e repousar sobre a sua vida, no nome de Jesus. Vamos estar juntos até o meio-dia, aqui o programa Voando Como as Águias, oferecimento da Igreja Evangélica do Amor de Deus, aqui no Conjunto Sítio São João. E eu quero dizer para você que já nós vamos meditar na Palavra de Deus, tem aquele momento da reflexão da Palavra de Deus e um momento da oração que nós fechamos com chave de ouro, com o momento da oração, clamor do meio-dia. Você está precisando de oração? Conhece alguém que está precisando de oração? Então vamos orar juntos, vamos clamar, vamos interceder. Então entre em contato conosco a partir de agora, DDD 85 98709 6124, DDD 85 98709 6124. Você pode estar em contato também para divulgar algo que vai estar acontecendo na sua igreja, né? Fica à vontade, aqui o programa é do reino. Então, participe conosco aqui na Rádio Águia FM, programa Voando Como as Águias. Vamos começando muito bem com Samuel Messias, Todavia Me Alegrarei. Agora 10 e 7, bom dia!

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2: Glória a Deus, agora 10 horas 14 minutos, 10 e 14, estamos ao vivo aqui na Rádio Águia FM 87,5. Olha só, você pode entrar em contato conosco através de uma mensagem de texto, através de um áudio, tá bom? Você vai dizer: olha, muito bom dia, eu sou fulano de tal, sou aqui do bairro tal, da cidade tal, eu quero mandar um alô para fulano, eu quero aqui pedir um louvor, quero pedir oração, amém? Então entre em contato conosco através do DDD 85 987096124. E você vai pedir aí o seu louvor, você vai pedir aí para incluir o seu nome para o momento da oração, tá bom? Fica à vontade aqui na Rádio Águia FM. Já tem gente aqui querendo participar conosco. Vamos então aqui à participação do ouvinte. Alô, bom dia!
3: A paz do Senhor, quem tá falando é irmão Paulo de Paracuru. Quero oferecer um louvor, J. Neto, no meu Marco, em Paracuru.
2: Amém, irmã Paula, lá de Paracuru, tá ligado aqui com a gente. Deus abençoe, minha irmã. E ela tá oferecendo aqui um louvor, né, do J. Neto para o irmão, né, no, em Paracuru, tá certo? Deus abençoe, irmã Paula. Vamos então aqui pedido do ouvinte. Você também pode pedir a sua música, você pode pedir o seu louvor aqui e a gente toca com certeza, tá bom? Pegando aqui J. Neto, pedido da irmã Paula lá de Paracuru.

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2: Agora 10 horas 19 minutos, 10 e 19, estamos aqui na Rádio Águia FM 87,5, programa Voando como as Águias. E ontem foi quinta-feira, nós tivemos o culto da Sagrada Família em todas as igrejas evangélicas do amor de Deus. Olha, aqui na cidade de Fortaleza, em todas as igrejas houve esse culto, e aqui no Conjunto Sítio São João foi uma bênção, né? Foi uma bênção. Inclusive, ontem, no programa do Bispo Cláudio Garcia, Desperta a Vida, as pessoas ligando, testemunhando, falando do que Deus fez nesse culto. Então, não deixe de participar. Esse culto da Sagrada Família é muito importante, onde você recebe uma direção da parte de Deus, e nós oramos, né, pelas famílias, e tem sido uma bênção, né? E hoje sexta-feira, em algumas igrejas da Igreja Evangélica do Amor de Deus, tem um culto de libertação na sede, por exemplo, na rua Paulo Cândido, 425, culto de libertação. Eu sei também que lá no José Walter tem culto de libertação, tá bom? Então, no Gereissati também tem. Então, é um momento em que você pode buscar pela sua libertação, a libertação de alguém, no nome de Jesus, na Igreja Evangélica do Amor.

0: 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Atende até em domicílio. 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Em nome de Jesus. Quero mandar também alô aqui para a irmã Marta. A irmã Marta está ligada aqui com a gente também nesta programação. Deus abençoe. A irmã Mazé também ligada aqui com a gente, lá do Bazar Abençoado. Segue aí, arroba Bazar Abençoado 25 no Instagram, tá certo? Quem está ligado com a gente também, irmã Helena. Irmã Helena está dizendo bom dia, paz do Senhor para todos nós, graças a Deus. Está ligado aqui com a gente, a irmã Helena, irmão Francisco, a Vitorinha, o Guilherme, a Aline, todo o povo aí ligado na rádio Águia FM, tá certo? Tem mais gente querendo participar com a gente aqui ao vivo. Vamos lá então. Alô, bom dia!
1: Do Cícero Neto, aqui que está falando é a irmã Tatá, aqui da Serra da Meruoca. Eu peço desculpa porque peguei uma crise de garganta e ainda estou com os 3 dias hoje que estou com um problema de garganta, mas não perco a fé e não perco a audiência. Quero dizer que essa a rádio é uma rádio que está tendo muita audiência em nome de Jesus.
0: Amém, irmã Fátima, né? Irmã Tatá, da Serra da Meruoca, sempre ligado. Nós vamos orar e a senhora já está curada pelo poder do nome de Jesus, tá certo? Aleluia. 10h23, 10h23. Vamos de canção. E já estamos de volta aqui na Rádio Águia FM.
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0: Rádio AGFM, 10h27, 10h27, estamos ao vivo, meu irmão. Eu quero chamar a sua atenção para o clamor do meio-dia. Nós estamos fazendo essa campanha de oração aqui na rádio, né? De segunda a sexta-feira, nós estamos fazendo o clamor do meio-dia. Se você quer incluir o seu nome para o caderno de oração aqui da rádio, onde os pastores sempre estamos, nós estamos orando, né? Nós estamos intercedendo, clamando, tá certo? Olha, nós temos oração aqui o tempo todo. Então você pode incluir o seu nome, o nome do seu familiar, aqui para o momento da oração, tá certo? Entre em contato conosco, DDD 85987096124. Agora 10h28, tem gente querendo participar. Alô, bom dia!
1: Bom dia. Bom dia para todos os meus irmãos, pastores, pastoras, missionárias. Bom dia, pastora Gláucia. Bom dia, pastor Cícero, boa paz do Senhor. Que Deus abençoe muito a vida de vocês. Que o Senhor Jesus derrame bênçãos sem medidas sobre as nossas vidas. Em nome de Jesus, já estou ligada aqui no programa, viu? Sou obreira Miriam, aqui do Sítio São João, da Igreja do Poder de Deus, na Avenida Valparaíso, 1165. Um abraço, fiquem com Deus. Deus abençoe a todos.
0: Eita, glória a Deus, obreira Miriam, do Conjunto Sítio São João. Essa cadeira cativa, aí juntamente com o irmão Jurandir Ferreira. Quero mandar também um alô aí, sei que tá ouvindo, a irmã Sandra, né? A filha da irmã Miriam, a gente chama ela carinhosamente de Loura, né? Também tá ligado com a gente, ela ontem deu testemunho que Deus honrou um propósito que ela fez. Glória a Deus, Deus abençoe Sandra, em nome de Jesus, tá bom? Agora 10h29, 10h29, tem mais gente querendo participar aqui conosco. Vamos ver quem está na linha aqui nesta manhã de... Hoje é quanto? Sexta-feira, meu Deus do céu. Sextou, né? Como diz o outro. Sextou. Glória a Deus. Vamos aqui. Mais participações na Rádio Águia FM. Alô, bom dia.
2: Bom dia, pastor Cícero, os outros pastores, bispo Cláudio, passando para desejar um dia abençoado para todos, em nome de Jesus, para as missionárias, pastoras, em nome de Jesus, e para agradecer também, né, primeiramente a Deus e a vocês, que ontem, quando eu pedi a oração, né, como meu filho estava passando por esse problema de saúde, né, fazia vários dias, e ele estava me escondendo, não dizia nada, que ele sabe como eu sou. Aí ele não quis me dizer nada. Aí ele falou, né? Aí eu disse para vocês, para o pastor, para o bispo Cláudio. E ontem na oração, né? Acompanhei, né? E quando terminou, antes de terminar o programa de rádio, né? O pastor Cláudio, o bispo Cláudio tinha orado também. E quando foi um pedaço, né? Mais ou menos umas 11 horas, 11 e pouco. Ele ligou para mim. Não, ele mandou uma mensagem. Eu perguntei aí, meu filho, como é que você tá, meu filho? Tá melhor? Aí ele disse assim, desculpa aí. Ele disse assim, mãe, graças a Deus não tô sentindo mais nada. Parou, dor de cabeça, passou os formigamentos nas mãos. Aí eu digo amém, meu filho, graças a Deus. Eu quero agradecer em nome de Jesus, viu? Porque vocês são as bênçãos nas nossas vidas. E quero agradecer que Deus continue abençoando essa programação de rádio, todos vocês, em nome de Jesus, viu? Eu, a Lúcia, esposa do evangelista Mariano de Iguatu, quero mandar um alô para Maria, para todos aqui de Iguatu, né, para minha família, para o meu esposo especialmente. E quero pedir um louvor, que eu me lembro muito quando, no começo da minha fé, que eu ia para aí, eu comecei a ir por amor de Deus, Melissa, foi mais que um sonho. E eu quero oferecer a todos vocês em nome de Jesus, amém?
0: Amém, irmã Lúcia aí de Iguatu, que bênção, né? Você vê aí, Irmã Lúcia testemunhando o poder de Deus na vida dela, ela participando, né, das orações aqui na rádio, com os pastores, conosco aqui meio-dia, meia-noite. Deus honrou a fé e deu livramento aí ao seu filho. Glória a Deus, meu irmão. Você crê no poder da oração? Então não perde tempo, não perde tempo. Entre em contato conosco aí, já coloca o seu nome para o momento da oração, tá certo? Para o momento da oração, já meio-dia nós vamos orar. Quero mandar aqui um alô todo especial, um abraço pro meu amigo, irmão, pastor Márcio Silva, lá em Juazeiro do Norte. Grande homem de Deus, é a Tatiane também. É, as filhas, Deus abençoe, homem de Deus, em nome de Jesus, glória a Deus. É, vamos aqui com o Fernandinho Único, e essa música aqui, ela tem algo especial, né? Ontem nós estávamos até comentando aqui no programa Desperta Vida, o Bispo Cláudio. Domingo agora tem um jogo da seleção brasileira, né? Assim, nós não somos contra, nós, né, não somos, vamos aqui dizer que não assistimos, pastores não assistimos jogo de futebol, às vezes até praticamos um pouco quando temos tempo, né, mas domingo agora tem um jogo da seleção brasileira, domingo agora, e vai ser bem próximo do horário do culto de algumas igrejas, né. Eu vi aí nas redes sociais que algumas igrejas até mudaram o horário do culto, né, para amanhã, pelo horário da manhã, mas nós aqui no sítio São João, nós não vamos mudar não, vai ser às 18h30, 18h30 da noite, bem quando até terminando o jogo do Brasil, né, digamos assim, o jogo da seleção. E aí eu até falei na igreja, eu falei, agora eu quero saber quem é que ama mais Jesus do que futebol, mais Jesus do que seleção brasileira, eu quero saber se ele é Deus mesmo na vida desse povo, né? Então, domingo agora, nosso culto permanece no horário às 18h30, é onde nós vamos declarar que Jesus é o único, Jesus é o único na nossa vida, que ele é Deus na nossa vida, né? Porque a palavra de Deus diz, Mateus 6:33, buscai, pois, em primeiro lugar o reino de Deus, e as demais coisas que nós precisamos serão acrescentadas. Porque Deus é tudo aquilo que você coloca em primeiro lugar na sua vida. Isso é Deus. Quem é Deus? O que é Deus? É tudo aquilo que você coloca em primeiro lugar na sua vida. Vai se tornar um Deus para você. Talvez se você coloca o seu marido em primeiro lugar, seu marido é seu Deus. Seu filho, seu trabalho, né? E por aí vai. Então, meu irmão, Jesus é Deus na sua vida. É ele que reina. É ele que tem a primeira e a última palavra na sua vida. Então ele tem que ser único na sua vida. Então vamos agora com o Fernandinho Único.

Ora é Deus, agora 10 horas 39 minutos, é a música do Fernandinho, único, né? Nós estávamos comentando aqui a respeito de domingo, vai ter o jogo aí da seleção brasileira, e nada contra, né? Nada contra, somos brasileiros, somos torcedores, mas em primeiro lugar tem que estar Jesus na nossa vida, ele tem que ser o único, né? A nossa verdadeira paixão, nosso amor verdadeiro. Não existe outro amor, como fala essa música aí, além de ti, além de Jesus. É isso que nós vamos provar e comprovar no domingo, né? É isso aí, meu irmão, é isso aí. Eu estava até comentando outro dia na igreja, você viu como é que as pessoas nos estádios, elas se comportam quando o time faz um gol, sabe? As pessoas vibram, as pessoas gritam, as pessoas, né, pulam. E às vezes no culto, a pessoa não dá um glória a Deus, a pessoa não abre a boca para dizer pelo menos glória a Deus, né? Mas para gritar gol, todo mundo grita gol. Meu irmão, nós temos que rever os nossos conceitos, nós temos que rever quem realmente é Deus na nossa vida, né? Então, domingo agora eu quero ver todo mundo vibrante no culto, adorando, louvando. Se quiser jogar as cadeiras para cima, joga, e dizendo: Jesus é meu Senhor, porque ele é único na minha vida.

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2: 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E atenção para informação, olha só, projeto oferece bolsa de R$ 900 em curso de energia renováveis, que será ofertado em 8 cidades do Ceará. As vagas estão distribuídas aí entre as cidades Fortaleza, Juazeiro do Norte, Mauriti, Quixaramubim, São Gonçalo do Amarante, Sobral, e a Montada e Cedro, né? Em cada município serão ofertadas aí 150 vagas, sendo 117 para ampla concorrência, tá bom? Para participar, os candidatos com no mínimo 16 anos de idade, residentes no Ceará e que tenham concluído o ensino fundamental. Também é necessário possuir conhecimentos básicos de informática e apresentar a documentação exigida no edital. O curso terá carga horária de 300 horas em formato semipresencial, ou seja, vai ter dia que vai para o local e dia que vai ser online, né? Desse total, 180 horas serão realizadas na modalidade ensino à distância e 120 horas ocorrerão presencialmente em laboratórios dos polos escolhidos. Os cursos são oferecidos aí pela Fundação Cearense de Apoio e Desenvolvimento Científico e Tecnológico, FUNCAP, em parceria com o Instituto Centro de Ensino Tecnológico, Centec. Então você pode ir no site, só você pesquisar no Google lá, FUNCAP ou Centec, curso de energia renovável, você já encontra lá o link para se inscrever aí e quem sabe ter uma nova profissão e ganhar essa bolsa aí, né? Principalmente para jovens, jovens a partir de 16 anos, tá bom? Quem sabe aproveitar esse período de férias e colocar a cachola para funcionar com, quem sabe, uma nova profissão. Informou aqui, Rádio Águia FM.
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2: Glória a Deus, agora 10 horas 44 minutos. 10h44. Tem mais gente querendo participar conosco. Alô, bom dia.
3: Bom dia, povo de Deus. Que o Espírito Santo de Deus esteja presente na vida de todos vocês. Hoje eu não vou poder assistir a rádio, porque vou ter que viajar agora, estou resolvendo aqui uns problemas, mas em nome do Senhor Jesus vai dar tudo certo. Ô, pastor, peço oração para que dê tudo certo o que eu vou resolver hoje, em nome do Senhor Jesus. Bom dia.
2: Amém, amém. Irmã Lourdes de Itaiçaba, vamos estar em oração, viu? Aí dá tudo certo, Deus está no controle. Glória a Deus, tem mais gente aqui querendo participar. Vamos ver quem está conosco nesta manhã aqui na Rádio Águia FM. Alô, bom dia!
4: Bom dia, bom dia! Aqui quem fala é a irmã Marta, aqui da trabalha aqui na Impacto Rocha. Deus abençoe a todos com alegria. E oremos por todos, oremos pela nossa família, pelo nosso patrão Jardel Queiroz, em nome do Senhor Jesus, e todos os funcionários, o Clive, a esposa do seu Jardel, a dona Lília Queiroz, o filhinho Marcos, o Jorge, o funcionário, a Kátia Maria, a cozinheira, o Laércio, o acabador, o seu Zito, que é José Mariano, o cortador, que vai fazer 80 anos em breve. Temos também o Leonardo e temos também o Daniel Vasconcelo, acabador, e também temos o Tiago, o nosso motorista, e também temos o Johnny. Somos os nossos funcionários, a equipe de trabalho.
2: 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Deus abençoe a irmã Marta e todo o povo aí da Impacto Rochas ligados aqui na Rádio Águia FM. Agora 10 horas 46 minutos, 10h46, vamos de canção. Já já estamos de volta em nome de Jesus.

Eita, glória a Deus, creia, meu irmão, toma posse. Quem começou a boa obra é fiel para terminar, porque ele não é homem para que minta, nem filho do homem para que se arrependa. Quero declarar na tua vida que a obra que ele começou, ele vai terminar. Toma posse aí em nome de Jesus. Você vai testemunhar do poder de Deus na tua vida. Amém.

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2: Rádio Águia FM, agora 10h52. Estamos ao vivo aqui, 10h52. Ainda dá tempo para você ligar, tempo de sobra para você ligar, participar, enviar o seu áudio, a sua mensagem de texto no nome de Jesus. Inclusive, quero mandar aqui um alô, a paz do Senhor, para a irmã Edilene Marinho. A irmã Edilene Marinho ligada aqui com a gente. Ela está dizendo: bom dia, a paz do Senhor Jesus. Estou na escuta do programa. Estou melhor, graças a Deus. Quero agradecer a todos que oraram por mim. Não dá para gravar áudio ainda, mas quero mandar um alô para o irmão Francisco, que está trabalhando aí nas grades da igreja, lá de Redenção. Aleluia! Glória a Deus! Deus abençoe, viu? Em nome de Jesus. Olha só, irmã Edilene Marinho, a paz do Senhor, obrigado pela sua audiência, pela sua participação, tá bom? Glória a Deus. O irmão Raimundo Nogueira também está ligado aqui com a gente, confirmou aqui. Glória a Deus. Pastor Ednardo também do Sítio São João, ligado aqui na programação, tá bom? Pastor Neto, Deus abençoe. Pastor, tá aqui, deixa eu ver aqui, o Marden também está ligado aqui com a gente. A irmã Maria, lá do Iguatu, irmã Maria, em nome de Jesus. O Javan também está ligado aqui com a gente, pedindo oração pela sua saúde. Vamos orar sim, meu irmão, em nome de Jesus. A irmã Cecília, neta, né, lá de Redenção, povo abençoado aí da cidade de Redenção, Deus abençoe no nome de Jesus. Tem mais gente querendo participar aqui conosco. Alô, bom dia!
3: Bom dia, pastor Cício, um bom dia muito especial para os ouvintes da Rádio FM 87.5, voando com as águias. O meu bom dia vai para todos da minha família, para todos os meus irmãos que congregam ali comigo na Zé Walter, a Iade do Zé Walter, todos ali participantes, estarão conosco aí hoje, um culto de libertação. Bom dia para todos aí, Paraná, Curitiba, Russas, aleluia, louvado seja o Senhor Deus da Glória, para todos ali também do Caponga, Fortaleza, Mundaú, Teixeirinha, Maracanã, Tia Arnaldo, eita Jesus, que possa alcançar todos, chega aí na graça e na paz do nosso Senhor Jesus Cristo.
2: Eita, muita gente, hein, pastor Antônio? Pastor Antônio, ele divulga o link, ele manda o link para um monte de gente, seus parentes e o povo todo ligado aqui na rádio. Glória a Deus. Deus abençoe, pastor Antônio, está aí ajudando o pastor Gilberto na IEAD do José Walter. Como ele falou, hoje tem culto aí na IAD José Walter, na rua N, número 713, no Montenegro 2, bem ali ao lado da Academia Adrenalina, hoje a partir das 19 horas, culto de libertação na IAD José Walter. Glória a Deus, tem mais gente aqui querendo participar. Alô, bom dia!
4: Oi, pastor Cícero. Aqui quem fala é a Clanilda do Jardim Guanabara, da Igreja do Jardim Guanabara. Eu peço um louvor. Eu mando este louvor para todos vocês aí e para a minha pastora. Para essa rádio querida que todos amam. E eu estou ligadinho nessa rádio, viu? Eu quero um louvor do Bispo Cláudio. Qualquer um que você colocar serve para vocês e para a minha pastora, tá certo?
2: Tá certo, irmã Clenilda. Tá anotado, viu? Já a gente vai tocar aqui o louvor com o Bispo Cláudio Garcia. Agora 10h56, vamos atender o pedido do ouvinte, pedido da irmã Lúcia lá de Iguatu. Melissa, foi como um sonho, nessa também é da época que eu me converti. Eita Deus, vamos lá então com Melissa, foi como um sonho.

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2: Notícias. E atenção para notícia, informação aqui na Rádio Águia FM. Olha só, bicicletar terá passe infantil gratuito. A ação ocorre na próxima semana em alusão às férias de julho. Isso mesmo, olha só, o programa Bicicletar vai oferecer passe infantil gratuito entre a próxima segunda-feira, dia 6, e o sábado, dia 11, em alusão às férias escolares de julho, né? Durante o período, todo adulto que retirar uma bicicleta pelo sistema receberá um passe infantil gratuito, com validade de uma hora, para que uma criança também possa utilizar uma bicicleta no mesmo intervalo. Segundo a Autarquia Municipal de Trânsito da Adania AMC, a iniciativa busca incentivar as famílias a utilizarem as bicicletas compartilhadas, no caso aqui na cidade de Fortaleza. Além disso, a ação pretende estimular a prática de atividade física durante o recesso escolar. 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
2: Glória a Deus, agora 11 horas 2 minutos, 11 e 2, estamos ao vivo aqui na Rádio Águia FM. Se você mandou o seu áudio, se o seu áudio não saiu ainda, tenha paciência, vai sair. Já que a gente está com a fila de áudios aqui para vincular, tá certo? A audiência da Rádio Águia FM, você sabe, muito grande, para a glória de Deus, muita gente ouvindo a nossa rádio aqui em Fortaleza, no estado do Ceará, em outros estados e até em outros países, tá bom? Glória a Deus por isso. Agora 11:02, vamos aqui a mais uma participação. Alô, bom dia!
4: Bom dia, pastor. Aqui é a Zélia de Itaiçaba. Paz e graça, nosso Senhor Jesus Cristo. Estou aqui em frente às flores do jardim, olhando as belezas das flores da natureza. Eu amo a natureza, irmão. E desbulhando com feijãozinho, né? Guardar a safra do bom tempo que Deus nos deu. Eu ofereço um louvor. E quão grande é, meu Deus, para oferecer a irmã Maria de Lourdes, Itaiçaba, todos os meus filhos e toda a igreja, a Deus e amor, e também a Igreja Batista.
2: Eita, irmã Zélia, é bom demais, hein? Contemplar a natureza, os feitos do nosso Criador, do nosso Deus. Que bênção, Deus abençoe o povo de Itaiçaba, da Igreja Deus e Amor, da Igreja Batista, tá certo? Deus abençoe, tá anotado aqui seu pedido, já a gente coloca aqui na programação, tá bom? Agora 11 horas 3 minutos, 11 e 3, a gente vai agora para um intervalo, vou tomar uma água, posso ali tomar uma água? Glória a Deus, Deus abençoe, viu? Obrigado aí pela sua permissão, glória a Deus. Vamos aí tomar uma água, um intervalo, mas não sai daí não, que já a gente volta com mais participação, mais louvor e adoração, e também já tem a palavra de Deus aqui na Rádio Águia FM. Já eu volto!

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2: Opa, tô de volta agora 11 horas 13 minutos. Essa é a Rádio Águia FM 87,5 aqui para a região do Conjunto Sítio São João e pela internet Fortaleza, Ceará, Brasil, para o mundo. Bom dia, bom dia. Vamos até o meio-dia. Já tem a palavra de Deus para o seu coração. Meio-dia, você já sabe, tem aí a nossa campanha de oração, o clamor do meio-dia, onde nós oramos, clamamos, repreendemos todo mal no nome de Jesus. Você ainda não incluiu o seu nome para a oração, não perde tempo, entre em contato agora. Nós temos aqui um caderno de oração onde nós incluímos o nome das pessoas que entram em contato e nós estamos sempre orando, clamando. Você vê que Deus tem operado. Hoje mesmo uma irmã e testemunhou. Então não perde tempo, entre em contato, DDD 85 987096124, DDD 85 987096124. Vamos a mais participações nesta manhã. Alô, bom dia.
3: Bom dia, bom dia, Pastor Cício, bom dia aí os ouvintes da Rádio Águia FM. Estou aqui passando para desejar um ótimo dia especial para todo o povo da IEAD, de José Valdo, né? E também dizer que hoje nós temos culto ali na Igreja José Valdo, tá bom? Rua N, número 713. E quero pedir um louvor aí, se possível for, né? Quero oferecer especial para uma pessoa que marcou a minha vida, né? Que é a missionária Leidiane, tá bom? Um abraço, paz de Deus. Por no poço te encontrei o nome do louvor, viu?
2: Eita glória, amém, pastor Gilberto aí do José Walter, mandou um recado aí, né? Primeiro recado, hoje tem culto na Igreja Evangélica do Amor de Deus José Walter, na Rua N, número 713, bem ali ao lado da Academia Adrenalina, no Montenegro 2. O segundo recado, ele disse que tem alguém que mudou a vida dele. Quem é? Missionária Leidiane. Oferece uma música. Ei, como tá apaixonado. Glória a Deus pela vida de vocês, viu? Deus abençoe poderosamente. Já a gente vai tocar aqui, encaixar aqui na programação, tá certo? Agora, 11:16, tem mais gente querendo participar. Alô, bom dia!
4: Bom dia, que é a irmã Rita. Bom dia, pastor Cícero. Bom dia a todos os ouvintes da Águia FM 87,5, a rádio que leva a palavra de Deus para esse mundo todo. Agradecidos, pastores, as missionárias, né? E aqui eu quero pedir um louvor, né? Deus é fiel, Shaddai. Eu não sei quem é o cantor, mas o senhor sabe, pastor Cícero. Obrigado.
2: Como é? Eu vou procurar saber aqui, viu? Amém, irmã Rita. Irmã Rita, Deus abençoe você, irmão Charles aí, em nome de Jesus, tá bom? Vou procurar aqui, tá certo? Vou procurar, se der, eu coloco aqui em nome de Jesus. Grande abraço, obrigado pela audiência, obrigado pela participação, tá bom? Mas vou atender aqui, quem pediu, a irmã Clenilda, né? A irmã Clenilda pediu aqui qualquer música do Bispo Cláudio Garcia. Então aproveita, você que tá aí, arrasta os móveis aí, você que tá fazendo almoço, ei, você que tá fazendo almoço, você vai agora fazer o almoço cantando e dançando essa música aqui. Essa música é boa demais. Chegando o Bispo Cláudio Garcia, o sol nasceu pra todos.

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2: Rádio Águia FM, agora 11 horas 21 minutos. 11:21. E aí, como é que tá o almoço? Tá saindo esse almoço? Eita Deus! Lembra.

0: Redenção. Gostaria de mandar um alô para minhas irmãs aqui de Redenção, aqui de Outeiro 2, da Igreja Amor de Deus. A Gleidiane, a Salete, a Lúcia, né? A Lúcia que se reconciliou-se quarta-feira, graças a Deus. Fiquei muito feliz quando ela me falou ontem. E um alô para a irmã Fátima e Messejana, meu pastor Eduardo, a missionária Valdilene, pastor Gilberto, a missionária Leidiane, para todos os irmãos que estão na escuta dessa rádio.
1: Amém, irmã Neto. Quer dizer que teve festa no céu? Eita Deus, esse Deus é maravilhoso, hein? Então, um abraço para todo o povo aí da cidade de Redenção, Outeiro 2. Deus abençoe. Você já sabe, né? Eu sou de Redenção, 1 ano de idade eu vim para Fortaleza, né? Eu amo essa cidade, Deus abençoe poderosamente. E a irmã Neto também tá mandando um alô aqui para a Cristiane, né? E a filhinha dela, a Adriana. Grande abraço, Deus abençoe. Tem mais gente aqui com a gente. Alô, bom dia.
2: A paz do Senhor para toda a rádio. Deus abençoe todos aí, vocês da rádio, da igreja também. Tudo de bom para vocês sempre, amém.
1: Amém, seu irmão Fabiano, lá de Bicuitinga. Deus abençoe, irmão Fabiano, homem de oração. Glória a Deus. 11h23, 11 horas 23 minutos. A gente vai para mais uma participação aqui. Vamos ver. Você vai ligando, você vai participando, tá bom? Vai mandando a sua mensagem. DDD 85 98709 6124. DDD 85 98709 6124. Vamos aqui a mais uma participação nesta manhã. Alô, bom dia.
3: Bom dia, aqui é a irmã Sandra. Peço oração para minha filha, Geiseline. Ela era da igreja, ela saiu da igreja, pastor, e agora entrou para macumba. Peço oração que Deus tira ela dessa macumba, Jesus. Pastor, ora para minha filha aí, pastor.
1: Amém, irmã Sandra Brito, lá do Rio de Janeiro, tá ligado aqui com a gente. A gente vai orar sim pela Geisaline e com certeza as escamas dos olhos vão cair. Nós vamos aí pedir para que o Espírito Santo de Deus venha convencê-la, né? Porque a palavra de Deus diz que é o Espírito Santo que convence o homem. Então nós vamos pedir para que ele venha agir na vida da Geisaline e que ela venha ser liberta de todo engano em nome de Jesus, tá bom? Já meio-dia nós vamos orar, nós vamos clamar também pela Geisaline, irmã Sandra, aí do Rio de Janeiro, tá certo? Agora 11 horas 25 minutos, vamos aqui com o pedido do ouvinte, a irmã Zélia, que pediu, Soraya Moraes, quão grande é o meu Deus.

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1: Graças a Deus, momento da palavra aqui na Rádio Águia FM. Eu queria compartilhar com você o que fala aqui as Santas Escrituras, a palavra de Deus, no livro do profeta Isaías, capítulo 41, versículo 10, diz assim: Não temas, porque eu sou contigo. Não te assombres, porque eu sou teu Deus. Eu te fortaleço e te ajudo e te sustento com a minha destra fiel. Meu irmão, não temas, não temas. Deus está com você, Deus é contigo. Olha, eu quero dizer para você o seguinte: o medo é uma das armas, né? Uma das brechas que o inimigo, o diabo, Satanás usa para tentar paralisar a nossa caminhada com Deus, que nós estamos aí numa caminhada, nós estamos numa corrida, né? O medo faz enxergar os gigantes maiores do que realmente eles são, e faz também nós enxergarmos os problemas maiores do que o poder do nosso Deus. Você sabia disso? Mas eu quero dizer para você nesta hora que a palavra de Deus, ela nos lembra repetidamente: não temas. Você sabia que essa frase, não temas, ela está escrita na Bíblia 366 vezes? Estudiosos da Bíblia, né, através de estudos minuciosos, chegaram ao número de 366 vezes. Você sabe que o ano ele tem 365 dias, né? Mas existe o chamado ano bissexto. No ano bissexto, nós temos 366 dias. Então, é impressionante como Deus é perfeito. Todo dia, mesmo no ano bissexto, Deus diz para mim e para você: não temas. Não temas. É isso mesmo. Isso porque a nossa segurança não está nas circunstâncias, mas ela está na presença, no poder do nosso Deus. Aleluia. Quando nós enfrentamos dias difíceis, né, o dia mau, que o dia mau ele vem para mim, vem para você, vem para qualquer um, nós podemos descansar na certeza de que Deus está conosco. Essa é a diferença. Jesus, ele nunca nos iludiu. Jesus falou: no mundo vocês vão ter aflições, mas tenham bom ânimo, porque se eu venci, vocês vão vencer também. A diferença é que agora nós temos alguém para lutar conosco, para estar do nosso lado, e às vezes até guerrear as nossas guerras. Teve certos momentos na Bíblia que a palavra de Deus vai dizer que o Senhor, ele fala: nesta peleja não tereis que pelejar, eu pelejarei por vós. Então, tem situações que a gente nem precisa agir, Deus age em nosso favor, mas na maioria das vezes Deus vai agir em parceria conosco, né? Ou seja, nós fazendo a nossa parte, Deus fazendo a dele. E o nosso Deus, ele é fiel para cumprir aquilo que ele prometeu. O nosso Deus não é homem para que minta, nem filho do homem para que se arrependa. A boa obra que ele começou, ele vai terminar. Ele não promete uma vida sem lutas, porque até mesmo sem luta não há vitória, né? Sem luta não há vitória. Mas pode ter certeza que ele garante a sua presença em meio a elas. A gente sempre está aqui lembrando que Deus não livrou Daniel da cova. Deus livrou Daniel na cova. Deus não livrou Mesaque, Sedraque, Abidinego da fornalha, mas ele livrou na fornalha. Meu irmão, quem confia em Deus encontra coragem para seguir em frente, mesmo sem saber como é que tudo vai funcionar ou vai terminar, mas ele tem a certeza. Isso é fé. Como fala em Hebreus, a fé é a certeza de coisas que se esperam e a convicção de fatos que não se veem. Aleluia. Lembre-se, a fé não é a ausência do medo. Não, não é não. Mas a fé é a decisão, é uma decisão que eu e você tomamos de, sabe, apesar das circunstâncias, nós crermos, confiarmos que Deus é poderoso para reverter, para mudar toda e qualquer situação. Olha, Onde a fé governa, presta atenção, onde a fé governa o coração se enche de esperança. E o medo perde a força. Deixa eu dar aqui mais versículos, que a Bíblia diz que a fé vem por ouvir e ouvir a palavra de Deus. Então olha só o que Deus fala em Josué capítulo 1, versículo 9. Não te mandei eu? Esforça-te, tem bom ânimo, não temas, não te espantes, porque o Senhor teu Deus é contigo por onde quer que você andar. Salmos 56, versículo 3 e 4. Eu me vindo o temor, hei de confiar em ti. Em Deus ponho a minha confiança e nada temerei. Que me pode fazer o homem? Oh, glória a Deus. 2 Timóteo capítulo 1, 7. Capítulo 1, versículo 7. Porque Deus não nos deu espírito de covardia, de medo, mas nos deu de poder, de amor e moderação. João 14, 27. Jesus falou, o nosso Senhor Jesus disse: deixo-vos a paz, a minha paz vos dou. Não se turbe o vosso coração, nem se atemorize. Aleluia. Salmos 23, versículo 4. Ainda que eu ande pelo vale da sombra da morte, não temerei mal algum, porque tu estás comigo. Glória a Deus. Não temas, não temas. Vá em frente, prossiga, persevere. Deus é contigo. Isso não é aqui uma palavra de alta ajuda, não. Não é. Mas é a ajuda do alto. Isso aqui não é frase de efeito, não. Isso é fé. Isso é fé. Isso é a palavra de Deus, que é viva, que é poderosa. Então não temas. Não temas. Deus é contigo. Toma posse dessa palavra no nome de Jesus. Aqui na Rádio Águia FM.

Glória a Deus, não temas, não temas, não tenha medo. Maior o teu Deus, a Bíblia diz, a palavra de Deus diz, maior aquele que está em nós do que aquele que age neste mundo. Então toma posse dessa palavra, meu irmão. Toma posse dessa palavra. Isaías capítulo 41, versículo 10. Não temas, porque eu sou contigo. Não te assombres, porque eu sou teu Deus. Eu te fortaleço, eu te ajudo e te sustento com a minha destra fiel.

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2: Rádio Águia FM, agora 11 horas 44 minutos, 11h44. Já tem a oração, clamor do meio-dia. Ainda dá tempo de você entrar em contato conosco aqui no DDD 85987096124. DDD 85987096124. Você entra em contato aqui na Rádio Águia FM, envia o seu áudio, envia sua mensagem de texto, fica à vontade, tá bom? Inclua o seu nome para o momento da oração. Vou atender agora o pedido do ouvinte. Quero também agora mandar um alô, a paz do Senhor, para a irmã Neuma. A irmã Neuma também está ligada aqui com a gente. Deus abençoe a irmã Neuma aqui da IAD City São João, em nome de Jesus, tá bom? Quem está ligado aqui, o pastor Gilberto, pediu aqui essa canção, oferecendo para a missionária Lady Anne, a sua esposa, No Poço Te Encontrei. Pedido do ouvinte agora aqui na Rádio Águia FM. 11h45, bom dia!

Glória a Deus, Rádio Águia FM, agora 11 horas e 49 minutos. Quero chamar a sua atenção para este domingo. Neste domingo nós teremos em todas as igrejas evangélicas do amor de Deus o culto dos filhos de Deus com o culto das primícias, né? Dando o primeiro lugar ao Senhor Jesus. Se Ele é Deus realmente em nossas vidas, nós vamos estar na igreja louvando, adorando, ouvindo a palavra de Deus, tá bom? Porque todo o resto nesse mundo é passageiro, mas o Senhor, a sua palavra é eterna. Então, neste domingo, nós estamos aqui na Avenida Valparaíso 1165, Avenida Valparaíso 1165, na Igreja Evangélica do Amor de Deus, aqui no Conjunto Sítio São João, ali bem ao lado da Academia de Artes Marciais, bem próximo ali à Farmácia Nova, Drogazil, tá certo? Então você é o nosso convidado, nosso convidado todo especial para estar conosco neste domingo, no culto dos filhos de Deus, culto das primícias, primeiro domingo do mês de julho, né? E nós vamos estar ali louvando e adorando, engrandecendo ao nome do nosso Deus. Vamos estar vibrando ali para a glória de Deus. E você não pode perder, não pode ficar de fora. A partir das 18 horas e 30 minutos. Mas, pastor, tem o jogo do Brasil. E daí, meu irmão? E daí? Nós vamos estar louvando e adorando a Deus, né? O jogo é 5 horas da tarde, você pode assistir até o primeiro tempo. Você assiste o primeiro tempo do jogo, depois você vai e corre pro culto para a glória de Deus, tá bom? Em nome de Jesus. Chegando aqui o pedido do ouvinte, a irmã Rita pediu, né? Eu acho que essa música aqui é o Shaddai com Cíntia Ferreira. Agora 11 horas e 51 minutos. Já já tem um momento da oração.

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2: Agora 11 horas 57 minutos, vamos nos preparar então para o momento da oração, amém? Vamos orar por todos os pedidos, pessoal que está mandando mensagem, pedindo oração. Nós vamos orar, vamos clamar sim, em nome de Jesus, o Senhor vai estar operando no nome de Jesus, tá certo? 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Vamos então nos preparar para o momento da oração.
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Senhor nosso Deus e nosso Pai, Deus Todo-Poderoso, Deus grande, forte, maravilhoso. Aleluia, a Ti toda a honra, toda a glória, todo o louvor, toda a majestade. Tu és o Rei, Tu és o Senhor, não há outro além de Ti. Somente ao Teu nome nós vamos dar glória, somente ao Teu nome nós vamos dar louvor. Aleluia. Deus, entramos em Tua presença em oração. Somos tão gratos, Senhor, por mais essa oportunidade, por esse privilégio de estarmos aqui orando por todos, Pai, que entram em contato neste programa de rádio. Ah, meu Deus, essa rádio tem alcançado tantas vidas, tantas pessoas. Essa rádio que tem sido companheira de tantas pessoas. Ah, meu Deus, eu te peço que o Senhor venha agora alcançar cada vida, cada pessoa que ora conosco, cada pessoa que entrou em contato pedindo oração por determinado assunto. Ah, meu Deus, quem ora agora por um familiar, quem ora agora, meu Deus, pelo seu casamento, quem ora agora pela sua saúde, meu Deus, atenta agora à oração, atenta agora, meu Pai, no nome de Jesus, ao clamor do teu povo. E em nome de Jesus eu quero me levantar com a autoridade que o Senhor me deu. E no teu nome, Jesus, eu quero repreender o mal. Eu quero repreender a doença. Eu quero repreender essa dor e essa inflamação. Coloque agora, você que está sentindo uma dor, você que tem algo aí na sua saúde, se é possível colocar a mão em cima, coloque agora em nome de Jesus. Em nome de Jesus, você vai começar a sentir a sua mão esquentar. Você vai começar a sentir a sua mão esquentar aí. É o fogo de Deus aí queimando, destruindo toda a dor, toda a doença, toda a inflamação. Em nome de Jesus, meu Deus, eu ordeno agora que essa dor, essa doença, essa inflamação agora, em nome de Jesus, seja repreendida, paralisada agora. E eu digo, pelo poder, pela autoridade que há no nome de Jesus, que saia em nome de Jesus. Meu Deus, eu declaro cura. Essa pessoa que vai fazer um exame, essa pessoa, Pai, que recebeu algum diagnóstico, meu Deus, reverte agora em nome de Jesus, para que ela venha testemunhar do teu poder. Meu Pai, essa pessoa que coloca a mão na fotografia, na peça de roupa do familiar, meu Deus, alcança agora, para que haja libertação, para que haja o convencimento, para que ela venha estar de volta aos braços do Senhor, a tua presença, em nome de Jesus. Vai agora, meu Pai, nessa filha, nesse filho, alcança agora com poder, em nome de Jesus, traz de volta a tua presença. Eu ordeno agora esse demônio que tem aprisionado essa pessoa no engano, eu repreendo agora, eu te digo agora, solta essa vida, em nome de Jesus. Meu Deus, abençoa a casa, o lar, a família, o casamento. Em nome de Jesus, esta causa na justiça, essa negociação. Meu Deus, dá direção. Meu Pai, abre portas. Meu Deus, para que essa pessoa venha testemunhar, Senhor. Em nome de Jesus, que deu tudo certo, que tudo ocorreu bem, porque o Senhor interviu. Em nome de Jesus, meu Pai, abençoa esse comércio, abre portas, envia clientes mais e mais. Em nome de Jesus, prospera, Senhor, em nome de Jesus, pois eu entrego em tuas mãos. Eu declaro a bênção do Senhor sobre cada vida, sobre cada pessoa, no nome de Jesus. Você que crê, diga amém e graças a Deus. Graças a Deus, amém? Creia no poder de Deus, creia na unção do nome de Jesus, e que você venha agir pela fé, e você vai testemunhar do poder de Deus na sua vida, amém? Glória a Deus. Nós ficamos por aqui, e à noite tem o programa Desperta a Vida, e amanhã tem o programa das Mulheres de Fé, tá certo? Deus abençoe a todos em nome de Jesus. Mas a rádio, você sabe,
fica 24 horas, louvor e adoração, palavra de Deus aqui para você, tá certo? Deus abençoe a todos, eu sou o pastor Cícero Neto e domingo nós vamos estar no culto dos filhos de Deus, culto das primícias aqui no Conjunto Sítio São João. Deus abençoe a todos em nome de Jesus. Tchau!

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1: Graças a Deus, momento da palavra aqui na Rádio Águia FM. Eu queria compartilhar com você o que fala aqui as Santas Escrituras, a palavra de Deus, no livro do profeta Isaías, capítulo 41, versículo 10, diz assim: Não temas, porque eu sou contigo. Não te assombres, porque eu sou teu Deus. Eu te fortaleço e te ajudo e te sustento com a minha destra fiel. Meu irmão, não temas, não temas. Deus está com você, Deus é contigo. Olha, eu quero dizer para você o seguinte: o medo é uma das armas, né? Uma das brechas que o inimigo, o diabo, Satanás usa para tentar paralisar a nossa caminhada com Deus, que nós estamos aí numa caminhada, nós estamos numa corrida, né? O medo faz enxergar os gigantes maiores do que realmente eles são, e faz também nós enxergarmos os problemas maiores do que o poder do nosso Deus. Você sabia disso? Mas eu quero dizer para você nesta hora que a palavra de Deus, ela nos lembra repetidamente: não temas. Você sabia que essa frase, não temas, ela está escrita na Bíblia 366 vezes? Estudiosos da Bíblia, né, através de estudos minuciosos, chegaram ao número de 366 vezes. Você sabe que o ano ele tem 365 dias, né? Mas existe o chamado ano bissexto. No ano bissexto, nós temos 366 dias. Então, é impressionante como Deus é perfeito. Todo dia, mesmo no ano bissexto, Deus diz para mim e para você: não temas. Não temas. É isso mesmo. Isso porque a nossa segurança não está nas circunstâncias, mas ela está na presença, no poder do nosso Deus. Aleluia. Quando nós enfrentamos dias difíceis, né, o dia mau, que o dia mau ele vem para mim, vem para você, vem para qualquer um, nós podemos descansar na certeza de que Deus está conosco. Essa é a diferença. Jesus, ele nunca nos iludiu. Jesus falou: no mundo vocês vão ter aflições, mas tenham bom ânimo, porque se eu venci, vocês vão vencer também. A diferença é que agora nós temos alguém para lutar conosco, para estar do nosso lado e às vezes até guerrear as nossas guerras. Teve certos momentos na Bíblia que a palavra de Deus vai dizer que o Senhor ele fala: nesta peleja não tereis que pelejar, eu pelejarei por vós. Então, tem situações que a gente nem precisa agir, Deus age em nosso favor, mas na maioria das vezes Deus vai agir em parceria conosco, né? Ou seja, nós fazendo a nossa parte, Deus fazendo a dele. E o nosso Deus, ele é fiel para cumprir aquilo que ele prometeu. O nosso Deus não é homem para que minta, nem filho do homem para que se arrependa. A boa obra que ele começou, ele vai terminar. Ele não promete uma vida sem lutas, porque até mesmo sem luta não há vitória, né? Sem luta não há vitória, mas pode ter certeza que ele garante a sua presença em meio a elas. E a gente sempre está aqui lembrando que Deus não livrou Daniel da cova. Deus livrou Daniel na cova. Deus não livrou Mesaque, Sedraque e Abidinego da fornalha, mas ele livrou na fornalha. Meu irmão, quem confia em Deus encontra coragem para seguir em frente, mesmo sem saber como é que tudo vai funcionar ou vai terminar. Mas ele tem a certeza. Isso é fé. Como fala em Hebreus, a fé é a certeza de coisas que se esperam e a convicção de fatos que não se veem. Aleluia. Lembre-se, a fé não é a ausência do medo. Não é. Mas a fé é a decisão, é uma decisão que eu e você tomamos de, sabe, apesar das circunstâncias, nós crermos, confiarmos que Deus é poderoso para reverter, para mudar toda e qualquer situação. Olha, onde a fé governa, presta atenção, onde a fé governa o coração se enche de esperança. E o medo perde a força. Deixa eu dar aqui mais versículos, que a Bíblia diz que a fé vem por ouvir e ouvir a palavra de Deus. Então olha só o que Deus fala em Josué capítulo 1, versículo 9. Não te mandei eu? Esforça-te, tem bom ânimo, não temas, não te espantes, porque o Senhor teu Deus é contigo por onde quer que você andar. Salmos 56, versículo 3 e 4. Eu me vindo o temor, hei de confiar em ti. Em Deus ponho a minha confiança e nada temerei. Que me pode fazer o homem? Oh, glória a Deus. 2 Timóteo capítulo 1, 7. Capítulo 1, versículo 7. Porque Deus não nos deu espírito de covardia, de medo, mas nos deu de poder, de amor e moderação. João 14, 27, Jesus falou, o nosso Senhor Jesus disse: deixo-vos a paz, a minha paz vos dou. Não se turbe o vosso coração, nem se atemorize. Aleluia. Salmos 23, versículo 4. Ainda que eu ande pelo vale da sombra da morte, não temerei mal algum, porque tu estás comigo. Glória a Deus. Não temas, não temas. Vá em frente, prossiga, persevere. Deus é contigo. Isso não é aqui uma palavra de alta ajuda, não. Não é. Mas é a ajuda do alto. Isso aqui não é frase de efeito, não. Isso é fé. Isso é fé. Isso é a palavra de Deus, que é viva, que é poderosa. Então não temas. Não temas. Deus é contigo. Toma posse dessa palavra no nome de Jesus. Aqui na Rádio Águia FM.
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Você quer a unção de Davi sobre a sua vida? Amém.

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mas houve uma luz. E essa luz está brilhando nessa noite, nesse lugar. Mas é forte. Mas é forte. 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Obrigado, Senhor.

Só Deus pode fazer isso na vida de um ser humano. Só Deus. Não há sistema político, não há ciência, não há intelectualidade, não há força, não há riqueza que revista o ser humano de uma nova criatura. Só Deus, só Deus, só Cristo pode lavar o homem com seu sangue e fazer dele uma nova criatura.

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0: Graças a Deus. Eu queria falar com você aqui algo que está escrito na palavra de Deus, no Evangelho de Lucas, de 1 a 3. A Bíblia vai falar sobre três mulheres. Que mulheres são essas? Maria Madalena, Joana e Susana. Inclusive, Susana é chamada de discípula, né? Uma aprendiz, uma aluna de Jesus. Joana, ela era esposa de um administrador do palácio do rei Herodes. E Maria Madalena? Maria Madalena, ela foi liberta de demônios. A Bíblia vai dizer que ela foi liberta de 7 demônios. E a Bíblia vai dizer que essas mulheres, elas serviam ao Senhor Jesus no seu ministério. E não serviam de qualquer forma, elas eram patrocinadoras do ministério de Jesus. A Bíblia fala que essas mulheres, elas davam ofertas para que Jesus pudesse ir de casa em casa, de cidade em cidade, de aldeia em aldeia. No Evangelho de Lucas, capítulo 8, do versículo 1 ao 3, vai falar a respeito dessas mulheres, que elas eram patrocinadoras do ministério de Jesus. Jesus precisava de dinheiro? Não, ele é Deus. Ele é dono do ouro e da prata. Mas aquilo que ele fazia aqui na terra demandava algumas despesas, hospedagem, alimentação. E aí Deus levantou essas mulheres aqui e deu privilégio a elas de serem patrocinadoras do ministério de Jesus. Sabe por quê? Porque elas tinham algo chamado gratidão. 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Sim, porque aqui é um ministério. Nós estamos aqui a serviço do Senhor. 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

levante a mão. E cumprindo-se o dia de Pentecostes, estavam todos reunidos no mesmo lugar. E de repente, ouviu-se um som como de um vento veemente e impetuoso, e encheu a casa.

Eu me lembro como se fosse hoje, no dia 7 de janeiro, há 2 anos atrás. Para quem não sabe, nós moramos em Joinville, Santa Catarina. E aquele dia nós tínhamos uma agenda em São Paulo, capital. Estava toda a família dentro do automóvel aquele dia. O meu pai estava na direção do carro. E nós pegamos a BR-101. Eu me lembro que aquele dia estava chovendo muito. Na sequência, BR-116. E no quilômetro 545, uma curva muito perigosa. Quando meu pai entrou para fazer aquela curva, tinha óleo naquele local. Meu irmão, escute só. O carro deu 2 giros de 360 graus e capotou do lado esquerdo da pista. O carro deu perca total, mas nós saímos ilesos daquele acidente para a honra e glória do Senhor Jesus. Eu entendo com isso que ninguém pode parar um adorador. Ninguém pode impedir o nosso louvor. Ainda que nos amarrem em uma prisão, não conseguem parar a nossa adoração, porque sai do nosso coração. E eu estou diante, nesta noite, de verdadeiros adoradores que adoram o Pai em espírito e em verdade. Quem sabe o inimigo tem tentado tirar você dos caminhos do Senhor, mas ele não conseguiu e nem vai conseguir, porque maior é o que está em nós do que o que está no mundo. E nada pode parar um adorador, nada pode impedir o nosso louvor. Tem adorador aqui neste lugar? Se tem adorador, levante a tua mão e dê um glória a Deus mais forte que você puder.

0: Que prazer, viu? Muito obrigado.
1: Deus abençoe.

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apesar das minhas fraquezas. Eu faço um compromisso com o Senhor de ser fiel e não fazer mais a vontade da minha carne, mas a vontade do Senhor em mim. Por isso eu te peço, Senhor, sela este compromisso.

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que precisam de uma palavra de ânimo. Levanta a tua cabeça.

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seu lugar nessa hora. Levante as suas mãos ao Senhor, feche os seus olhos. Senhor, o quanto nós somos gratos a Ti, Jesus. O que seria de nós sem o Senhor, Deus, sem a Tua mão? Senhor Deus, que é grande, que é poderoso, que é soberano, que é santo, que é lindo, que é maravilhoso. Olhe para Ele nessa noite. E aí onde você está, adore-o, adore-o. Se dê a Ele. Se dê a Ele nessa noite.

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1: Graças a Deus, momento da palavra aqui na Rádio Águia FM. Eu queria compartilhar com você o que fala aqui as Santas Escrituras, a palavra de Deus, no livro do profeta Isaías, capítulo 41, versículo 10. Diz assim: não temas, porque eu sou contigo. Não te assombres, porque eu sou teu Deus. Eu te fortaleço e te ajudo e te sustento com a minha destra fiel. Meu irmão, não temas, não temas. Deus está com você, Deus é contigo. Olha, eu quero dizer para você o seguinte: o medo é uma das armas, né? Uma das brechas que o inimigo, o diabo, Satanás usa para tentar paralisar a nossa caminhada com Deus. Que nós estamos aí numa caminhada, nós estamos numa corrida, né? O medo faz enxergar os gigantes maiores do que realmente eles são, e faz também nós enxergarmos os problemas maiores do que o poder do nosso Deus. Você sabia disso? Mas eu quero dizer para você nesta hora que a palavra de Deus, ela nos lembra repetidamente: não temas. Você sabia que essa frase, não temas, ela está escrita na Bíblia 366 vezes? Estudiosos da Bíblia, né, através de estudos minuciosos, chegaram ao número de 366 vezes. Você sabe que o ano ele tem 365 dias, né? Mas existe o chamado ano bissexto. No ano bissexto, nós temos 366 dias. Então, é impressionante como Deus é perfeito. Todo dia, mesmo no ano bissexto, Deus diz para mim e para você: não temas. Não temas. É isso mesmo. Isso porque a nossa segurança não está nas circunstâncias, mas ela está na presença, no poder do nosso Deus. Aleluia. Quando nós enfrentamos dias difíceis, né, o dia mau, que o dia mau ele vem para mim, vem para você, vem para qualquer um, nós podemos descansar na certeza de que Deus está conosco. Essa é a diferença. Jesus, ele nunca nos iludiu. Jesus falou: no mundo vocês vão ter aflições, mas tenham bom ânimo, porque se eu venci, vocês vão vencer também. A diferença é que agora nós temos alguém para lutar conosco, para estar do nosso lado e às vezes até guerrear as nossas guerras. Teve certos momentos na Bíblia que a palavra de Deus vai dizer que o Senhor ele fala: nesta peleja não tereis que pelejar, eu pelejarei por vós. Então, tem situações que a gente nem precisa agir, Deus age em nosso favor, mas na maioria das vezes Deus vai agir em parceria conosco, né? Ou seja, nós fazendo a nossa parte, Deus fazendo a dele. E o nosso Deus, ele é fiel para cumprir aquilo que ele prometeu. O nosso Deus não é homem para que minta, nem filho do homem para que se arrependa. A boa obra que ele começou, ele vai terminar. Ele não promete uma vida sem lutas, porque até mesmo sem luta não há vitória, né? Sem luta não há vitória, mas pode ter certeza que ele garante a sua presença em meio a elas. E a gente sempre está aqui lembrando que Deus não livrou Daniel da cova. Deus livrou Daniel na cova. Deus não livrou Mesaque, Sedraque, Abednego da fornalha, mas ele livrou na fornalha. Meu irmão, quem confia em Deus encontra coragem para seguir em frente, mesmo sem saber como é que tudo vai funcionar ou vai terminar, mas ele tem a certeza. Isso é fé. Que, como fala em Hebreus, a fé é a certeza de coisas que se esperam e a convicção de fatos que não se veem. Aleluia. Lembre-se, a fé não é a ausência do medo. Não, não é não. Mas a fé é a decisão, é uma decisão que eu e você tomamos de, sabe, apesar das circunstâncias, nós crermos, confiarmos que Deus é poderoso para reverter, para mudar toda e qualquer situação. Olha, onde a fé governa, presta atenção, onde a fé governa o coração se enche de esperança. E o medo perde a força. Deixa eu dar aqui mais versículos, que a Bíblia diz que a fé vem por ouvir e ouvir a palavra de Deus. Então olha só o que Deus fala em Josué capítulo 1, versículo 9. Não te mandei eu? Esforça-te, tem bom ânimo, não temas, não te espantes, porque o Senhor teu Deus é contigo por onde quer que você andar. Salmos 56, versículo 3 e 4. Eu me vindo o temor, hei de confiar em ti. Em Deus põe a minha confiança e nada temerei. Que me pode fazer o homem? Oh, glória a Deus. 2 Timóteo capítulo 1, 7. Capítulo 1, versículo 7. Porque Deus não nos deu espírito de covardia, de medo, mas nos deu de poder, de amor e moderação. João 14, 27, Jesus falou, o nosso Senhor Jesus disse: deixo-vos a paz, a minha paz vos dou. Não se turbe o vosso coração, nem se atemorize. Aleluia. Salmos 23, versículo 4. Ainda que eu ande pelo vale da sombra da morte, não temerei mal algum, porque tu estás comigo. Glória a Deus. Não temas, não temas. Vá em frente, prossiga, persevere. Deus é contigo. Isso não é aqui uma palavra de alta ajuda, não. Não é. Mas é a ajuda do alto. Isso aqui não é frase de efeito, não. Isso é fé. Isso é fé. Isso é a palavra de Deus, que é viva, que é poderosa. Então não temas. Não temas. Deus é contigo. Toma posse dessa palavra no nome de Jesus. Aqui na Rádio Águia FM.